0: By Night, muito obrigado pela sua companhia. Você que tá se animando, tá se arrumando aí pra festa, que já tá voltando da festa, muito obrigado a você também que participou aqui no nosso WhatsApp, certo? A programação da Rádio Sociedade continua, tem muita coisa boa guardada pra esse final de semana. E eu te encontro por aqui. Um beijo, um abraço, tchau, tchau.
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2: Que Deus abençoe a todos, haja luz em toda a sua vida. E veja onde eu estou, no melhor lugar do mundo, que é o altar do Deus vivo. Daqui a pouquinho nós vamos fazer uma oração em seu favor. Prepare um copo com água. Querendo a nossa ajuda, ligue para cá. Nós temos uma equipe de plantão que fica 24 horas à sua disposição. É uma equipe que se reveza de 4 em 4 horas, cobrindo as 24 do dia. A qualquer hora que você ligar, encontra alguém para te socorrer. Faça isso agora. Prepare o copo com água, sobe o volume e não saia daí. Por quê? Você sempre estará a uma decisão de mudar positivo ou negativamente a sua vida. Por isso que o vale à frente de Sião se chama Vale da Decisão. E foi para lá que Deus convocou o seu povo em batalha. Multidões, multidões no Vale da Decisão. Por que que aquele vale se chama Vale da Decisão? Porque, de fato, a pessoa sempre estará a uma decisão pessoal de continuar sofrendo ou de virar a chave e vencer. De domingo agora, dia 19, daqui a pouquinho, às 9h30 da manhã, eu abro essa semana. A semana da decisão. 7 dias de clamor intenso por uma resposta. Pergunta que não quer calar. Qual é a decisão que, no fundo, no fundo, você sabe que tem que tomar e até hoje não teve forças para fazê-lo? A força que você precisa vai ser dada a você nessa semana muito especial. Sabe, determine no teu coração que deste domingo agora, daqui a pouquinho, às 9h30 da manhã, até domingo, dia 26, você vai vir à Universal o máximo de dias possíveis. E o salão de reunião da Universal, essa parte aqui, ó, que separa o altar das poltronas, ela será o vale da decisão. Porque em dado momento da reunião, nós vamos te chamar para cá. E aqui, você vai tomar decisões diante de Deus. E Ele vai te fortalecer nessas decisões, se elas estão dentro da vontade dEle, e você vai vencer. Preste atenção nesta convocação. É um minuto e pouquinho, e eu volto já.
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1: Estamos de volta. Você já preparou um copo com água? Faça isso. Daqui a pouquinho oramos em seu favor. 34-32-91-19 é o número que lhe permite ligar para cá. Agora, sempre vai existir entre o impossível e o possível um altar. O altar do Deus vivo, ele é exatamente para isso, para você chegar nele, trazendo os teus impossíveis e vendo esses impossíveis aqui se tornarem possíveis pelo poder de Deus. Amigo, amiga, preste muita atenção nessa história, porque eu tenho certeza que o passado dela é o seu presente, mas o presente dela pode vir a ser seu futuro, se você fizer o que ela fez. Se você fizer o que ela fez, Deus faz na sua vida o que fez na dela. Veja só.
0: Uma emergência.
2: Sai da cerca. Isso aqui vai ser tudo para testemunho no altar de Deus.
3: Eu sou a Kátia e esse aqui é o meu irmão Paulo. Essa aqui é a nossa família. Aqui é o meu pai, a minha mãe.

desesperado. Ligou para mim que a minha mãe estava passando, estava vomitando muito sangue. Aí eu peguei, fui correndo para socorrê-la. Quando eu cheguei lá na casa da minha mãe, a cena estava terrível. Tava muito, minha mãe tinha vomitado muito sangue, estava desfalecida no chão, estava praticamente morta a minha mãe. Aqui tem uma imagem.

0: lá, ela foi entubada, ela ficou aguardando vaga, porque o caso dela era muito grave, né, Paulo?
1: Exatamente, nesse momento foram chamados nossos familiares, né, na primeira reunião, aonde os médicos não nos falavam como que ela estava, nós perguntávamos, né, desesperados, lógico, é a nossa mãe, então a gente achou que naquele momento ela tinha vindo a óbito, e elas falaram, olha, a dona Guiomar sofreu, perdeu muito sangue, muita hemorragia, e falou, olha, nós vamos tentar novamente a transfusão de sangue. E quando ela começa a receber este sangue, as médicas nos explicando, ela começa a rejeitar o sangue. É o tipo sanguíneo que nós temos da dona Guiomar, mas não está aceitando. Então, assim, nós vamos tentar novamente. Só que se ela sofrer mais uma parada cardíaca, a dona Guiomar vai a óbito. Então, ela tem poucas horas de vida. Para nós estava fora do normal, porque uma mulher totalmente ativa, mãe, avó, no dia a dia não apresentava nenhum sintoma de uma pessoa doente. Então, para nós foi um espanto extraordinário.
0: Foi uma mistura de sentimentos, assim, de angústia, de preocupação, de desespero.
1: E aí ela foi transferida para o outro hospital e foram feitos vários tipos de exame para descobrir a causa, né, daquele sangramento. Onde foram feitos vários exames, tomografia, endoscopia, onde foi diagnosticado hemorragia digestiva, né, muito alta, de alto risco. E no passar dos dias, foi diagnosticado uma bactéria mortal. As médicas, né, fizeram uma reunião conosco e disse, olha, a bactéria que a dona Guiomar está, ela é mortal. Poucas pessoas, raras pessoas que conseguem sobreviver com esta bactéria. E também os dois pulmões da dona Guiomar está totalmente comprometido e também está tendo problema no rim, provavelmente ela vai ter que fazer hemodiálise, e também problema no fígado, ela está com lesão no fígado. Então eu e minha irmã só recebendo notícias ruins uma atrás da outra.
0: Só palavra de morte, né?
1: Exatamente. Então, assim, aos olhos humanos, a dona Guiomar não tinha mais solução, não tinha mais jeito nenhum.
0: Os medicamentos nenhum faziam efeito, nenhum medicamento fazia efeito. Foram vários antibióticos de grande porte, eles falavam assim, esse é o último medicamento pra dona Guiomar.
1: Todo arsenal, né?
0: Todo arsenal da medicação eles usaram de antibióticos, mas nenhum cessava, nem a bactéria e nem as pneumonias que ela sofreu.
1: Inclusive nessa imagem aí mostra que ela já estava 100% dependendo dos aparelhos. Ela não tinha mais a respiração dela, oxigênio zero.
0: Aí nesse momento eu me revoltei. Eu falei, não, eu me revoltei porque todos nós somos da Igreja Universal, todos nós somos da fé.
1: Fomos para propósitos, reunimos uma corrente de oração com várias pessoas, oração de madrugada, jejum. Todo dia no leito do hospital dela, a gente se agarrou na passagem de Namã, que Namã teve que dar os 7 mergulhos para ser curada daquela lepra. Eu abri a Bíblia de frente para ela no leito, ela estava em coma, ela não via, e eu abri a Bíblia para ela e orava no leito, e lutando, mas uma notícia pior atrás da outra. E aonde teve de novo essa reunião e falaram pra gente, essa terceira e última reunião, e falaram assim pra gente, olha, nós tentamos todos os remédios pra dona Guiomar, tentamos todos, fomos subindo de nível até o nível máximo, mas não tá mais fazendo efeito, os pulmões não tá clareando, essa bactéria não tá sendo cessada. E aonde falaram pra gente, falou, olha, vocês estão achando que tá ajudando a mãe de vocês, manter, tentando tomar um remédio que não tá fazendo efeito, mas às vezes vocês estão prejudicando ela, ela tá sofrendo. Então naquele momento a gente entendeu que o melhor a ser feito era desligar os aparelhos, né? Nós entendemos isso. E naquele momento, né, tava aí o meu pai, minha esposa, minha irmã também, lógico, e a médica autorizou a gente ir se despedir da nossa mãe.
0: Foi nesse momento que eu tava lá com a minha mãe, eu falei assim, meu Deus, alguma coisa precisa ser feito, tem que ser algo mais forte. Aí, se a minha mãe tivesse acordada, se ela tivesse lúcida, né, conversando, ela poderia assim falar para mim assim, filha, vai lá no altar por mim, vai lá, filha, faz o que tem que fazer.
1: E

0: ela ligou pra mim e falou: gente, tem uma pessoa que precisa sacrificar. Tem uma pessoa que, se tiver acordada, ela já teria até dado uma bronca na gente. Por que que nós já não fomos pro altar? E nós sabemos que ela é do altar. Ela não tem apego a nada, a bens materiais. E a gente sabia que se ela tivesse acordada, ela ia subir. E ela falou assim: gente, é a minha mãe.
1: É, não tava na época do sacrifício de Israel, de fogueira santa, não tava. Aí eu falei assim: não, eu vou partir pra cima do altar com tudo.
0: Ah, quando ela falou isso, foi sincronizado, né? Nós falou: vai, sobe.
1: Meu irmão, ele tinha tirado uma foto do altar. E aí, o que que a gente fez? Aqui, ó, essa imagem aqui, mostra. Essa aqui é a imagem da minha mãe, ó, da mão da minha mãe, na imagem do altar. E eu subi no altar, como se fosse ela subindo no altar. E falei assim: não, é tudo ou nada. Eu falei assim: meu Deus, aqui tá o tudo da minha mãe. A vida dela tá aqui. Então, meu Deus, desce na vida dela agora.
0: E nós falamos: Senhor, tá nas tuas mãos. Ou o Senhor vai já levar ela, ou o Senhor vai entrar com a cura e vai fazer o que tem que ser feito. Nós colocamos literalmente 100% a vida dela no altar. Então ali acabou até os argumentos, né? Entregamos tudo. E depois de 2 dias, chegou o horário de visita. A minha irmã subiu, né, junto com a nossa amiga de fé, com a sua amiga de fé, né? Nossa amiga de fé. É. Mas acho que é melhor ela mesma falar. Dona Guilmar, entra aqui para falar pra gente.
2: Isso mesmo. Depois de 2 dias, né? Desse tempo que fizeram o sacrifício, eu acordei. Quando eu melhorei, eu queria muito ir embora. É o que eu mais queria na minha vida, era ir embora. Eu não via a hora de ir embora. Eu estou bem, graças a Deus. Eu estou curada, eu estou trabalhando, dirijo, viajo, vou para todo lugar, onde eu tiver que ir, eu vou.
0: E a notícia é boa, né? Que a Kátia, ela tava lá em cima com os médicos e ela falou que a notícia boa se dá ao vivo, se dá na hora. E ela veio contar pra nós aquilo que os médicos contou pra ela. Fala aí, Kátia.
1: Foi verdade. Que a bactéria, que era invencível, monstro, gigante, foi cessada.
0: Os pulmões começaram a clarear. O fígado, que tinha uma lesão, começou a ser restaurado. O rim, que tinha que fazer hemodiálise, não precisou mais. Então, todas as notícias ruins que nós estávamos escutando, foi revertendo.
1: Ah, quando a gente viu a minha mãe acordada, foi uma alegria.
0: Quase 70 dias ouvindo palavras negativas de morte, a gente estava vendo a própria pessoa ali praticamente revivendo de novo, né? Que foi o que o altar fez, ele trouxe a pessoa que estava sem vida à vida.
2: Deus é tremendo, é poderoso, porque o que Deus fez na minha vida é incrível. Meus filhos fizeram, né? Porque eu estava em coma, eu não conseguiria falar, não conseguiria andar, mas meus filhos fizeram por mim o que eu também tivesse em condições, eu teria feito. Porque eu sou do altar, não nego, não saio, eu sou da fé, e eles fizeram por mim, interferiram, e Deus honrou.
1: Olhando assim para minha mãe hoje, né? Foi muito forte tudo que a gente passou com ela. Foi muito forte. Eu vejo Deus que agiu na vida dela.
0: A gente vê vida. O altar não falha.
1: Nós tiramos ela da cama do hospital e hoje ela está aqui numa poltrona dando testemunho do poder de Deus. É muito forte.
2: Eu ensinei para eles o caminho da fé, o caminho de Deus. Porque se a gente não ensinar nossos filhos o caminho de Deus, quando a gente precisar, como eu precisei, a gente não tem apoio. Quem me salvou primeiramente foi Deus. Mas se não fosse os meus filhos, eu não estaria aqui hoje contando esse testemunho.

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1: Muito bem, de volta com vocês. Daqui a pouquinho vamos orar. Preparem um copo com água. Um outro ponto forte, chave.

0: de Jacó no templo de Salomão, dentro do seu recipiente com água. E aí, em dado momento da reunião, nós fomos ministrar com força a sua cura e a sua libertação. Eu trago agora imagens do momento em que a gente consagra o pão, a água, come, bebe, ministra a cura e o milagre extraordinário que isso traz. O que acontece aqui domingo 9:30, coisa que olhos não viram, ouvidos não ouviram e nunca jamais penetrou em coração humano. Vale a pena assistir, veja.
1: Levante o mais alto que você puder, por favor. Ó Senhor nosso Deus e nosso Pai, para ficar provado que a época dos milagres não passou, que o Senhor é o mesmo de ontem, de hoje e o será para sempre. Toca agora em cada partícula deste pão, toca em cada pedacinho dele, porque no exato momento em que esta criatura ingeriu, a vida que há em ti tem que passar para a vida dela. Porque na realidade, Senhor, quem come deste pão consagrado com objetivos de saúde é instantaneamente curado se alguma enfermidade possui. Então, em nome do Senhor Jesus Cristo, teu Filho, eu te peço, consagra o pão. Diga que assim seja. Tire um pedacinho. Levante a água o mais alto que você puder. Em nome de Jesus. Levante a garrafinha com água. Meu Deus amado, querido, toque em cada gota dessa água. Porque no exato momento em que esta criatura beber, ela tem que perceber um rio de águas vivas correndo nela e trazendo a cura de que ela tanto precisa. Ela não pode sair daqui doente. Estenda esta garrafinha na direção do altar e diga para Deus agora exatamente do que é que você precisa ser curada ou alguém que você ama.

0: Jesus, faz isso acontecer. Diga: eu tomo posse. Beba um golinho. Um golinho te basta.
1: Qual o nome da senhora?
2: Meu nome é Soraya.
1: Soraya, conta pra gente o que que aconteceu fazendo uso da água do tratamento aos domingos.
2: No ano de 2023, no dia 2 de dezembro, eu comecei a me sentir mal, a sentir febre. E não sabia o que era que eu tinha. Eu fui para uma emergência, lá não descobri o que é o que eu tinha. Aí eu fui para a segunda emergência. Quando chegou lá, comecei a usar o antibiótico, o primeiro antibiótico. Mas não dava resultado. Aí passei pela regulação e fui para o hospital 2 de julho. Aí quando chegou lá, eles fizeram um monte de exame para mim, raio-x, tomografia. E os médicos não me diziam o que, é que eu tinha. Nisso eu fiquei 18 dias de febre direto, sem passar, não passava. Nisso foi uns 4 ou 5 antibióticos para poder cessar a febre. E todos os médicos, todos os dias, era um médico que vinha no hospital. E todos os médicos diziam se eu fumava. Eu disse: não, eu não fumava, nunca fumei na minha vida. Mas eu trabalhei durante 10 anos assando churrasco e inalei a fumaça. E a fumaça criou nódulos no meu pulmão. Só que ele não me dizia que era câncer, não. Todos eles me diziam que eu fiquei tão debilitada que eles ficaram com medo de eu morrer. Aí ele falava assim: a cobrança chegou, a conta chegou. Todo dia ele dizia: a conta chegou. Aí quando ele dizia que a conta chegou, eu dizia: mas essa conta já foi paga. Jesus já pagou por mim.
1: Como que a senhora usava a água do tratamento?
2: Uma amiga minha que é da igreja levou. Eu já usava antes, fazia o uso da água antes. Aí eu estava no hospital, não podia ir à igreja. A minha amiga levou a água e eu bebendo água todos os dias. Todos os dias bebendo água.

0: falei. Não falei pra ninguém, porque senão ia ter aqueles negativos, entendeu? Aí eu comecei a fazer os exames, disse, meu Deus, ela passou pra fazer uma biópsia urgente. Eu falei, meu Deus, eu não aceito nem fazer essa biópsia, porque eu já sofri tanto, eu perdi 20 quilos em menos de um mês. Aí é muito sofrimento, assim, eu não quero passar nem pela biópsia. Quando sair esse resultado do exame, eu determino que eu vou estar curada. Aí eu fiz outra tomografia do pulmão, e quando saiu o resultado, o médico falou assim, a senhora está curada, não tem nada no seu pulmão, nem biópsia, a senhora não precisa fazer. Eu disse, graças a Deus. Eu tinha plena certeza que o senhor já tinha pago essa conta para mim.
1: Tratamento funcionou?
0: Funcionou, funcionou, o tratamento funcionou.
1: A fé da senhora, junto com a água, fez o milagre acontecer?
0: Fez o milagre, e até hoje eu não sei o que é ter febre, nenhuma febre.
1: Nunca mais teve esses problemas?
0: Nunca mais, nunca mais. Curada.
1: Valeu a pena fazer o tratamento?
0: Valeu a pena. Valeu a pena.
1: Que Deus abençoe mais e mais a vida da senhora.
2: Daqui a pouquinho nós vamos falar com Deus em seu favor. Mas eu quero trazer bem curtinho um testemunho que prova a força que tem o jejum de Daniel. Porque ainda que você entre depois, você pode seguir. O jejum de Daniel é um processo, assim, é um período de santificação plena que a gente faz de 21 dias. Mas não é jejum de comida, de bebida, não é abstinência de alimento. É abstinência do lixo eletrônico desse mundo. Claro, naturalmente, quem trabalha com computador, quem trabalha com internet, é obrigado a cessar. Mas toma cuidado, faz isso com moderação. Agora, quem não tem a obrigação de fazê-lo, acesse só o que agregue. Se vai entrar no YouTube, que seja para ver vídeos cristãos, sabe? De reuniões, de filmes cristãos, de hinos cristãos, de clipes cristãos. Evite acessar aquilo que não agrega. E a gente faz assim, durante 21 dias. Nós começamos isso na segunda-feira. Mas você pode começar hoje e contar de hoje 21 dias. Porque essa abstinência resulta em algo espetacular, que é a presença de Deus em você. Nós estamos fazendo esta fogueira santa do Monte Sião com que objetivo? De que todas as pessoas, quando terminarmos ela, antes até dos pedidos chegarem a Israel, nas mãos do Bispo Macedo, que elas já estejam cheias do Espírito Santo aqui. Porque quem tem o Espírito Santo tem para contar um antes e um depois. Nós vamos ver isso agora. Nós vamos ver um trecho muito forte do que acontece domingo aqui, a chamada da decisão, e voltamos orando por vocês.
3: Ah, meu Deus amado, querido, eu quero aqui agora o cumprimento da tua palavra, quando ela diz, e há de ser que nos últimos dias eu derramarei do meu espírito sobre toda a carne, vossos filhos e vossas filhas profetizarão, sonharão os vossos velhos e os vossos jovens terão visões. Meu Deus, eu não posso esperar isso só para o dia 2 de agosto, quando o Bispo Macedo estiver lá no topo do Sião. Não, meu Pai, mil vezes não. Eu quero isso hoje, eu quero isso agora. Por isso que eu te peço que dê forças a este povo para estar aqui de volta na quarta-feira agora, na terceira noite da trombeta. Dê forças a este povo para partir do dia de amanhã, entrar no jejum de Daniel com força. Que nesses 21 dias que levaremos de amanhã até 2 de agosto, a tua glória seja vista em nossa vida. Mas, meu Senhor, me perdoe a audácia, me perdoe o atrevimento. Quem disse que a gente tem que esperar até amanhã ou até o dia 2? Pelo contrário, se o Senhor é conosco, dá-nos o poder de te glorificar hoje. De maneira que dia 2 de agosto, quando o Bispo Macedo subir o Sião, aqui no Brasil, a nossa boca já esteja cheia de riso e de testemunho, porque o teu Espírito foi derramado sobre este lugar. Aleluia! Isso, Espírito Santo, dá um mergulho neste lugar e enche este lugar com a tua glória. Batiza agora quem não é batizado, levanta o que está caído, faz forte ao fraco, vivifica aqueles que chegaram aqui mortos em seus delitos e pecados. Só não deixes o teu povo sair daqui como entrou. E aos que têm o teu espírito, mas que de alguma maneira ele está se apagando, reacende esta chama, aviva esta chama, reacende este fogo dentro de nós, ó amado da nossa alma, porque te queremos mais do que a própria vida, te queremos mais que tudo.
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1: Muito forte, né? É daqui a pouquinho, às 9:30. Vem para vencer. Vamos orar. Meu Deus e Pai, em nome do Senhor Jesus, pelos que sofrem, pelos que gemem, pelos que padecem, nós invocamos o teu nome. Leva com a nossa voz e imagem a tua força, a plenitude da tua presença, que levanta o caído, que faz forte ao fraco, que multiplica as forças daquele e daquela que já não tem nenhum vigor. Sim, anima esta pessoa que já pensou em desistir de tudo, até da vida. Dá a ela a força necessária para passar por cima de todas as suas fraquezas e debilidades. E daqui a pouquinho, às 9:30 da manhã, estar aqui conosco mudando a sua história. Consagra o copo com água e quem beber, beba do livramento. Amém. Graças a Deus. Vamos beber. Amém. Encontre forças para lutar e poder para vencer. Deus é contigo e nós também somos.

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5: Olá, meus amigos e amados de meu pai, diretamente aqui de Israel, nós já chegamos aqui para que pudéssemos estar no dia 2, lá no Monte Sião com vocês. E antes de ser crucificado, lá no Getsêmani, Jesus fez aquela oração 3 vezes, Pai, passe de mim este cálice, contudo não seja feita a minha vontade, mas a tua vontade. 3 vezes Jesus falou com o Pai, Pai. E eu queria que você atentasse para o seguinte: quando Jesus estava lá na cruz, já assumindo o pecado de toda a humanidade, imagine o pecado de uma só pessoa, ele já teria que sofrer o que ele sofreu. Imagine o pecado de toda a humanidade, passada, presente, futura. Então, lá no auge do seu sofrimento, no auge do sofrimento dele, ele não orou ao Pai dizendo, Pai, por que me desamparaste? Não. Ele disse, Deus meu, por que me desamparaste? Naquele momento, no auge da sua dor, do seu sofrimento, da sua angústia, ali naquele momento, Jesus estava separado do Pai. Ele não podia falar meu Pai, porque ali ele era como um animal que tinha sido morto por causa dos pecados da humanidade. Ele carregou consigo os pecados da humanidade até a cruz, até chegar lá e ser pregado na cruz. Mas quando estava no auge da sua dor, do seu sacrifício, ele não disse Pai, ele o chamou de Deus, meu Deus. Uma coisa é você falar meu Deus, é muito assim abrangente, mas quando se trata de uma pessoa que saiu do Pai, saiu de Deus, veio ao mundo e assume como um animal que é sacrificado. Antigamente, para se expiar, exterminar o pecado de uma pessoa, o judeu, quando cometia um pecado, ele trazia um animal perfeito até o sacerdote. E o animal perfeito, normalmente um cordeiro, o cordeiro tinha que, não podia ter defeito, tinha que ser perfeito, perfeitíssimo. Foi o que Jesus foi, o Cordeiro de Deus. Então, o animal era degolado ou era morto. O sacrificante, o que havia pecado, colocava a mão em cima da cabeça do animal junto com o sacerdote. E presta muita atenção, o sacerdote, quando enfiava o punhal, a faca, um instrumento cortante, no seu pescoço, na sua jugular, então o animal exprimia sua dor, e o sacrificante, o pecador, tinha que olhar para o animal, para o cordeiro, e ver que aquele animal estava sofrendo por causa do pecado dele. O pecado do que estava sacrificando, do pecador, estava, ou era a causa daquele animalzinho tão perfeito, tão puro, tão inocente, pagar pelo pecado daquele pecador. Que foi o que Jesus fez. Ele assumiu o pecado de toda a humanidade. E quando ele assumiu o pecado, naquele momento, o Pai, não era o Pai, mas era Deus. Meu Deus, por que me desamparaste? Ali estava separado, Jesus estava separado de Deus. Porque que comunhão teria ele com o Pai estando vivendo no pecado? É o que Deus fala quando a pessoa diz assim, Jesus disse: quem quiser vir após mim, negue-se a si mesmo. Negue o seu pecado, negue a sua carne, negue suas vontades, suas concupiscências, seus desejos. Negue-se a si mesmo. Tome a sua cruz e siga-me. Quem quiser. Ninguém é obrigado, não. Se você quiser ser perdoado, alguém tem que morrer por você. E Jesus morreu por você. Mas você tem que negar a si próprio, você tem que sacrificar a si, as suas vontades, suas vaidades, seus princípios, todos os seus erros. Não é só, estou falando para todos nós, né? Não é só, todos nós. Então, a religião não consegue cobrir os nossos pecados, as nossas boas obras de caridade não conseguem cobrir os nossos pecados, ninguém. Para cobrir o pecado, para limpar o pecado, tem que correr sangue. E foi o que o animalzinho estava dando, o sangue dele, pelo pecado daquele ofertante que estava pagando pela sua falta. Jesus, minha amiga e meu amigo, é isso que eu quero que você entenda. Lá no alto do Calvário, lá no alto da cruz, ele foi separado do Pai pela primeira vez. Separado. Completamente separado. Alguns dizem, alguns pregadores dizem que naquele momento Deus virou o rosto para não ver o filho dele naquela situação. E ele não podia fazer nada. Ou podia, ele poderia tirá-lo dali, mas aí não teria mais objetivo a vinda dele aqui no mundo. Ele veio para isso, então o Pai teve que virar as costas, digamos assim, para não ver aquela figura que era a maldição. Jesus foi amaldiçoado, foi maldito na cruz, para que eu pudesse aqui estar falando dele e levando para você a salvação. Para que eu pudesse ser salvo, ele teve que sofrer por mim. Agora eu pergunto a você, o que que eu deveria fazer, o que que eu devo fazer para compensar, de uma, alguma forma, agradecer o que ele fez por mim? No mínimo, eu tenho que tomar a minha cruz, eu tenho que negar os meus desejos, minhas vontades, meu coração, minha carne, para que então possa seguir as pisadas do nosso Senhor. Então, quando a pessoa diz assim, eu quero o Espírito Santo, olha só, eu quero o Espírito Santo, o que eu tenho que fazer? Eu faço jejum, que tem que dar oferta, tá, eu dou oferta, mas não quer abrir mão do seu eu, dos seus pecados, da sua vida errada, da sua vida maldita. Como é que essa pessoa pode ser salva? Como é que ela pode ter o direito de receber o privilégio, o alto privilégio de ser chamada filha, filho de Deus? Não tem. Então, se você lê aqui um texto de Hebreus, capítulo 12, quando fala, quando diz aqui, a gente crê que é o apóstolo Paulo que escreveu, ele diz, mas chegastes ao monte Sião. Chegar ao monte Sião é chegar à salvação, à cidade do Deus vivo, Jerusalém celestial. Está falando um termo celestial, espiritual. E aos muitos milhares de anjos, à universal assembleia. Porque lá no monte Sião, um dia, vai haver essa assembleia universal, quando vai reunir todos os primogênitos, a igreja dos primogênitos. A igreja dos primogênitos é a igreja dos filhos de Deus. Todos são iguais. Não vai ter pastor, bispo, sacerdote, isso, aquilo, nada disso. Todos serão primogênitos de Deus. Para que a pessoa possa ser primogênita de Deus, ela tem que morrer com Jesus para poder nascer de novo. Para você nascer de novo, nascer como primogênita, primogênito, melhor dizendo, você tem que morrer.

criatura, primogênita. E nós vamos ter essa Assembleia Universal, essa Igreja dos Primogênitos, lá no Monte Sião. É onde nós vamos sempre receber o Espírito Santo. Agora, presta atenção. Muitas pessoas estão pedindo: bispo, ora por mim, bispo, faz oração. Você sabe que não adianta oração se você não decidir, se você não decidir negar a si mesmo, tomar a sua cruz e seguir Jesus. Não tem oração que vai resolver esse problema. Não tem oração. Porque Jesus já fez a oração por todos nós. Ele orou, e não só orou, mas ele deu a vida dele. E se você não compartilha o sacrifício com ele, que união vai haver? Que salvação vai haver? Nenhuma. Então, pense bem, minha amiga. Eu não sei se você está entendendo a minha linguagem. Eu sou difícil, eu reconheço que para mim é difícil exprimir aquilo que a gente tem dentro de nós, mas que causa revolta só em pensar, só imaginar que há pessoas que ficam fazendo corpo mole. É, eu tenho que ir na igreja, eu tenho que fazer. Você não tem que fazer nada, você tem que decidir negar a si mesmo, porque até aqui, enquanto a pessoa não nega a si mesma, ela é senhora de si mesma, ela é a rainha ou o rei de si mesmo. E no reino de Deus só existe um rei, os demais são servos, nada além disso, servos. Então ele fala que os primogênitos estão inscritos nos céus, quer dizer, os seus nomes estão lá no livro da vida. Só esses estarão lá no Monte Sião, naquele dia, quando o Senhor vier e trazer, ele vir com os seus anjos, fazer pousada ali, vai repousar ali no Monte Sião, junto com os seus filhos. Porque todos, em Jesus, todos nós somos primogênitos. O princípio seria assim, né? Matematicamente falando, Jesus é o primogênito, quer dizer, o primogênito.

primogênitos com Jesus, em Jesus e através de Jesus, nele e para ele. São todas as coisas, graças a Deus, aleluia. Então, eu estou tentando explicar para vocês, porque quem sabe haja alguém ou pessoas que dizem, bispo, eu não entendia isso, que Jesus assumiu o meu pecado, assumiu o pecado, a maldição. Jesus se tornou maldito lá no Calvário. Isso mesmo, maldito. Maldito por nossa causa. Então, agora eu entendo por que que eu tenho que sacrificar o meu eu, a minha vontade, para me tornar também salvo ou primogênito de Deus. Nós vamos falar mais a respeito, vamos explorar esse assunto durante esses dias aí para você ter mais informações, para que você venha tomar decisão, não ficar pedindo oração, ora por mim, ora isso. A salvação, minha amiga, meu amigo, depende de uma decisão, não é mimimi não. A pessoa tem que decidir, cada um tem que decidir por si. Deus tem o seu limite, ele não pode passar o limite dele e impor a vontade dele para nós, não. Ele deixa que nós venhamos tomar a decisão. Ele nos dá o conhecimento da verdade. E se nós abraçamos a verdade, então nós somos libertos. Mas se não abraçamos, se não tomamos essa decisão, ficar orando não vai resolver. Deus abençoe e até lá, em nome de Jesus. Graças.

0: Quando a infância é marcada por abusos e por violência, as consequências costumam deixar marcas para uma vida inteira. Feridas difíceis de cicatrizar.
1: Nessa época aqui, era uma das épocas que eu mais tive abusos constantes. Fui abusada por quem era para me proteger. Aquela pessoa tirou minha inocência, mas eu não sabia o que era, o que estava acontecendo ali. E aquilo me causava um porquê. Só que aquilo durou anos. Aqui, eu sofri abuso ainda. E era onde eu arrumava mais confusão na escola. Dava muito trabalho à minha mãe. Aqui eram os porquês. Eu não entendia nada que acontecia. E aqui é onde eu comecei a sair. Comecei a sair para festa, comecei a ficar com pessoas. E eu comecei a colocar aquilo nas minhas atitudes, a revolta do que eu passava. Eu não dormia bem. Eu cheguei a pesar 38 quilos.

quando eu casei para sair de casa. Eu lembro que minha mãe falou assim: você vai casar para sofrer. E foi o que aconteceu. Eu casei para sofrer. Aquilo que ela falou me seguiu. E naquele casamento foi uma das piores coisas que aconteceu na minha vida. E aí eu engravidei, tive meu filho. Passados uns 2 anos de casado, eu descobri uma traição. E aquela pessoa falou para mim, rindo, traí você. E foi onde vieram as confusões, as agressões, a falta de respeito. E ali eu saí daquele casamento, quebrada, muito quebrada, frustrada. E eu lembro que uma das coisas que mais me, nesse decorrer de tempo, foi morte, pensar em morte. Eu falava, eu vou me matar, vou matar o meu filho. Eu lembro que eu dormia com faca embaixo do meu travesseiro, falava, é hoje. E teve um determinado dia que eu estava muito cheia, porque aquela pessoa tinha humilhado o meu filho, e eu falei assim, agora eu vou pegar esse fio aqui e vou acabar com a minha vida. Eu fui para um quarto, peguei aquele fio, coloquei, me pendurei, coloquei o meu pescoço naquele fio, dei 2 voltas, ali já era. Só que minha prima, que é obreira, viu por uma brecha, chegou correndo, me levantou e falou, você não vai agora, não é agora que você vai. Eu falei, me deixa aí, eu só quero ter paz. Ela, tu vai ter paz no inferno? E eu fiquei com muita raiva dela naquele momento. Fiquei, porque eu não queria mais viver. A minha vontade não era de viver, só era de morrer. Então, 24 horas por dia, o meu pensamento era de morte. Eu falava, eu preciso acabar, para acabar com essa dor que está dentro de mim. Que eu não sabia que era a alma. Só que aí, no decorrer do tempo, ela começou a me puxar. Ó, vamos para a igreja. Eu ia, mas o que eu tinha de deixar, eu não deixava. E começou a chegar a época de fogueira santa. Falei, agora é o momento, vou fazer uma fogueira santa, vou reconstruir o meu casamento, meu ex vai voltar para mim. Só que a minha intenção não era dele voltar e a gente viver em paz. A minha intenção era de me vingar dele e mostrar o que ele perdeu. E ali eu subia. Subi uma vez, subi 2, subi 3. Com tudo, financeiramente com tudo. Deixava no altar e descia. E ficava naquela expectativa. Como se Deus não visse dentro de mim que a minha intenção era má. E aí eu perguntava depois à minha avó, por que é que Deus não respondeu ainda dessa fogueira santa? E eu tinha mágoa, muita mágoa do meu, da pessoa que me abusou, tinha muita mágoa do meu ex-marido, tinha muita mágoa de familiares, e eu só tinha uma coisa, desejo de vingança. Só que isso eu não reconhecia. No meu pensamento era que eles fizeram mal a mim, eu tenho que retribuir. E aí chegou um dia, numa quarta-feira, numa reunião de quarta, o pastor falou assim, o que tem dentro de você? E eu fiquei pensando naquilo que ele falou. Aí ele, se você tem mágoa, você tem que perdoar. Aquilo ardeu. Ardeu dentro de mim. Mas eu falei, não. Se eles que me fizeram mal, por que é que eu que vou lá pedir perdão? E resisti. Passei 2 anos resistindo. Mas aquela mágoa estava ali. Escondida, maquiada.
mas ela estava. E aí chegou uma fogueira santa do Val de Jaboque. Antes mesmo de começar o propósito, eu comecei a fazer o jejum de Daniel. E aí uma madrugada eu falei para Deus, eu queria que o Senhor me mostrasse o que está em mim que está me atrapalhando. E ele mostrou aquela mágoa. De manhã levantei, procurei a primeira pessoa, pedi perdão. Ele riu na minha cara. Ali eu estava limpa já. E aí faltava a pessoa que tirou o que uma criança tinha. E eu fui até essa pessoa. E aquela pessoa olhou para mim em choque comum. Eu acho que não esperava de eu pedir perdão, porque não era para mim. Se a gente for pensar, não era para mim pedir. Quem era para pedir era a pessoa. Eu abracei aquela pessoa. Eu saí dali em paz. Mas não era uma paz momentânea, não. Era uma paz diferente. E quando chegou a fogueira santa do Val de Jaboque, eu já estava preparada. Eu tinha deixado tudo. Subi no altar com meu voto. E eu lembro que quando eu subi, eu falei assim para Deus: o Senhor sabe o que eu preciso. Eu não pedi nada. Nada. Meu envelope estava só com o meu voto. Não tinha nada escrito. Só falei para ele: o Senhor sabe do que eu preciso. E não tinha ninguém próximo ao altar, mas eu ouvi ele falar assim: agora é comigo. E chegou numa segunda-feira de manhã, o Bispo Macedo falou no programa: se você quer receber o Espírito Santo agora, vai lá no banheiro, se ajoelha no vaso que você vai receber. Eu fui com uma sede que não tinha quem me parasse. Cheguei dentro do banheiro, fechei a porta, falei: eu tô aqui. O Senhor sabe que eu entreguei tudo. Naquele momento, não foi emoção. Foi só uma certeza que eu estava sendo amada. Pela primeira vez, eu fui amada. Ali, eu conheci. Na privada, ajoelhada, eu conheci o amor de Deus. E aí eu comecei a ir nas caminhadas do amor, ia sozinha, ia com as amigas, e fazer propósitos na terapia, não faltava terapia. Quando eu conheci o aplicativo Quero Te Conhecer, eu falei: não, eu não vou entrar, eu não estou desesperada, não estou subindo pelas paredes. Só que dentro de mim falava assim: é lá. Aí eu entrei, no mesmo dia eu conheci o meu esposo. Eu no Ceará, ele em São Paulo, e nós agora juntos em Goiás. E depois de 4 anos casados, nós estamos esperando um bebê. Eu falo para o Senhor que Deus, ele não falha. Ele nos surpreende. Porque a gente pensa tão pouco. Às vezes, eu mesmo fico assim: meu Deus, olha o tanto de coisa que o Senhor já fez por mim. Que o Senhor já me deu. Mesmo sem a gente merecer. Mas quando a gente entrega, a resposta é certa.

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Que Deus abençoe a todos, haja luz em toda a sua vida. E veja onde eu estou, no melhor lugar do mundo, que é o altar do Deus vivo. Daqui a pouquinho nós vamos fazer uma oração em seu favor. Prepare um copo com água. Querendo a nossa ajuda, ligue para cá. Nós temos uma equipe de plantão que fica 24 horas à sua disposição. É uma equipe que se reveza de 4 em 4 horas, cobrindo as 24 do dia. A qualquer hora que você ligar, encontra alguém para te socorrer. Faça isso agora. Prepare o copo com água, sobe o volume e não saia daí. Por quê? Você sempre estará a uma decisão de mudar positivo ou negativamente a sua vida. Por isso que o vale à frente de Sião se chama Vale da Decisão. E foi para lá que Deus convocou o seu povo em batalha. Multidões, multidões no Vale da Decisão. Por que que aquele vale se chama Vale da Decisão? Porque, de fato, a pessoa sempre estará a uma decisão pessoal de continuar sofrendo, de virar a chave e vencer. De domingo agora, dia 19, daqui a pouquinho, às 9:30 da manhã, eu abro essa semana. A Semana da Decisão. 7 dias de clamor intenso por uma resposta. Pergunta que não quer calar. Qual é a decisão que, no fundo, você sabe que tem que tomar e até hoje não teve forças para fazê-lo? A força que você precisa vai ser dada a você nessa semana muito especial. Sabe, determine no teu coração que deste domingo agora, daqui a pouquinho, às 9:30 da manhã, até domingo, dia 26, você vai vir à Universal o máximo de dias possíveis. E o salão de reunião da Universal, essa parte aqui, ó, que separa o altar das poltronas, ela será o Vale da Decisão. Porque em dado momento da reunião nós vamos te chamar para cá.

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1: Estamos de volta. Você já preparou um copo com água? Faça isso. Daqui a pouquinho oramos em seu favor. 34-32-91-19 é o número que lhe permite ligar para cá. Agora, sempre vai existir entre o impossível e o possível um altar. O altar do Deus vivo, ele é exatamente para isso, para você chegar nele, trazendo os teus impossíveis e vendo esses impossíveis aqui se tornarem possíveis pelo poder de Deus. Amigo, amiga, preste muita atenção nessa história, porque eu tenho certeza que o passado dela é o seu presente, mas o presente dela pode vir a ser seu futuro, se você fizer o que ela fez. Se você fizer o que ela fez, Deus faz na sua vida o que fez na dela. Veja só.
2: Uma emergência.
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4: Eu sou a Kátia e esse aqui é o meu irmão Paulo. Essa aqui é a nossa família. Aqui é o meu pai, a minha mãe. E a nossa família teve uma situação que chocou a nossa vida. No dia 18 de abril de 2024, o meu pai me ligou desesperado. Ligou para mim que a minha mãe estava passando, estava vomitando muito sangue. Aí eu peguei, fui correndo para socorrê-la. Quando eu cheguei lá na casa da minha mãe, a cena tava terrível. Tava muito, minha mãe tinha vomitado muito sangue, tava desfalecida no chão, tava praticamente morta a minha mãe. Aqui tem uma imagem muito forte. Foi uma poça, muito, muito sangue que a minha mãe vomitou dentro do carro. Foi quando a gente levou ela até o hospital, chegamos até o hospital. Quando ela chegou no hospital, ela teve 3 paradas cardíacas. E lá ela foi entubada, ela ficou aguardando vaga, porque o caso dela era muito grave. Né, Paulo?
5: Exatamente. Nesse momento foram chamados nossos familiares, né, na primeira reunião, aonde os médicos não nos falavam como que ela estava. Nós perguntávamos, né, desesperados, lógico, é a nossa mãe. Então a gente achou que naquele momento ela tinha vindo a óbito. E elas falaram: olha, a dona Guiomar sofreu, perdeu muito sangue, muita hemorragia, e falou: olha, nós vamos tentar novamente a transfusão de sangue. E quando ela começa a receber este sangue, as médicas nos explicando, ela começa a rejeitar o sangue. É o tipo sanguíneo que nós temos, a dona Guiomar, mas não está aceitando. Então, assim, nós vamos tentar novamente. Só que se ela sofrer mais uma parada cardíaca, a dona Guiomar vai a óbito. Então, ela tem poucas horas de vida. Para nós, estava fora do normal, porque uma mulher totalmente ativa, mãe, avó, no dia a dia, não apresentava nenhum sintoma de uma pessoa doente. Então, para nós, foi um espanto extraordinário.
4: Foi uma mistura de sentimentos, assim, de angústia, de preocupação, de desespero.
5: E aí ela foi transferida para o outro hospital e foram feitos vários tipos de exame para descobrir a causa, né, daquele sangramento. Foram feitos vários exames, tomografia, endoscopia, onde foi diagnosticado hemorragia digestiva, né, muito alta, de alto risco. E no passar dos dias, foi diagnosticado uma bactéria mortal. As médicas, né, fizeram uma reunião conosco e disse: olha, a bactéria que a dona Guiomar está, ela é mortal. Poucas pessoas, raras pessoas que conseguem sobreviver com esta bactéria.

0: também os dois pulmões da dona Guiomar está totalmente comprometido e também está tendo problema no rim. Provavelmente ela vai ter que fazer hemodiálise e também problema no fígado. Ela está com lesão no fígado. Então eu só tava, eu e minha irmã só recebendo notícias ruins uma atrás da outra.
1: Só palavra de morte, né?
0: Exatamente. Então assim, aos olhos humanos, a dona Guiomar não tinha mais solução, não tinha mais jeito nenhum.
1: Os medicamentos nenhum faziam efeito, nenhum medicamento fazia efeito. Foram vários antibióticos de grande porte, eles falavam assim, ó, esse é o último medicamento para a dona Guiomar.
0: Todo o arsenal, né?
1: Todo o arsenal da medicação eles usaram de antibióticos, mas nenhum cessava, nem a bactéria e nem as pneumonias que ela sofreu.
0: Inclusive nessa imagem aí mostra que ela já estava 100% dependendo dos aparelhos, ela não tinha mais a respiração dela, oxigênio zero.
1: Aí nesse momento eu me revoltei, eu falei não, eu me revoltei porque todos nós somos da Igreja Universal, todos nós somos da fé.
0: Fomos para propósitos, reunimos com uma corrente de oração com várias pessoas, oração de madrugada, jejum. Todo dia no leito do hospital dela, a gente se agarrou na passagem de Namã, que Namã teve que dar os 7 mergulhos para ser curada daquela lepra. Eu abri a Bíblia de frente para ela no leito, ela estava em coma, ela não via, e eu abri a Bíblia para ela e orava no leito, e lutando, mas uma notícia pior atrás da outra. E aonde teve de novo essa reunião e falaram pra gente, essa terceira e última reunião, e falaram assim pra gente, olha, nós tentamos todos os remédios pra dona Guiomar, tentamos todos, fomos subindo de nível até o nível máximo, mas não tá mais fazendo efeito, os pulmões não tá clareando, essa bactéria não tá sendo cessada. E aonde falaram pra gente, falou, olha, vocês estão achando que tá ajudando a mãe de vocês, manter, tentando tomar um remédio que não tá fazendo efeito, mas às vezes vocês estão prejudicando ela, ela tá sofrendo. Então naquele momento a gente entendeu que o melhor a ser feito era desligar os aparelhos, né? Nós entendemos isso. E naquele momento, né, tava aí o meu pai, minha esposa, minha irmã também, lógico, e a médica autorizou a gente ir se despedir da nossa mãe.
1: Foi nesse momento que eu tava lá com a minha mãe, eu falei assim, meu Deus, alguma coisa precisa ser feito, tem que ser algo mais forte. Aí, se a minha mãe tivesse acordada, se fosse ela tivesse lúcida, né, conversando, ela poderia sim falar para mim assim, filha, vai lá no altar por mim, vai lá, filha, faz o que tem que fazer.
0: E ela ligou para mim e falou, gente, tem uma pessoa que precisa sacrificar, tem uma pessoa que se tiver acordada, ela já teria até dado uma bronca na gente, por que que nós já não fomos pro altar? E nós sabemos que ela é do altar, ela não tem apego a nada, a bens materiais, e a gente sabia que se ela tivesse acordada, ela iria subir. E ela falou assim, gente, é a minha mãe.
1: É, não tava na época do sacrifício de Israel, de fogueira santa, não tava. Aí eu falei assim, não, eu vou partir pra cima do altar com tudo.
0: Ah, quando ela falou isso, foi sincronizado, né? Ela falou, vai, sobe.
1: Meu irmão, ele tinha tirado uma foto do altar, e aí, o que que a gente fez? Aqui, ó, essa imagem aqui, mostra. Essa aqui é a imagem da minha mãe, ó, da mão da minha mãe, na imagem do altar. E eu subi no altar, como se fosse ela subindo no altar. E falei assim, não, é tudo ou nada. Eu falei assim, meu Deus, aqui tá o tudo da minha mãe. A vida dela tá aqui. Então, meu Deus, desce na vida dela agora.
0: E nós falamos, Senhor, tá nas tuas mãos. Ou o Senhor vai já levar ela, ou o Senhor vai entrar com a cura e vai fazer o que tem que ser feito. Nós colocamos literalmente 100% a vida dela no altar. Então ali acabou até os argumentos, né? Entregamos tudo. E depois de 2 dias, chegou o horário de visita, a minha irmã subiu, né? Junto com a nossa amiga de fé. Mas acho que é melhor ela mesma falar. Dona Guiomar, entra aqui pra falar pra gente.
2: Isso mesmo, depois de 2 dias, né? Desse tempo que fizeram o sacrifício, eu acordei. Quando eu me melhorei, eu queria muito ir embora. É o que eu mais queria na minha vida, era ir embora. Eu não vi a hora de ir embora. Eu estou bem, graças a Deus. Eu estou curada, eu estou trabalhando, dirijo, viajo, vou para todo lugar, onde eu tiver que ir, eu vou.
0: E a notícia boa, né? Que a Kátia, ela tava lá em cima com os médicos e ela falou que a notícia boa se dá ao vivo, se dá na hora. E ela veio contar para nós aquilo que os médicos contou para ela. Fala aí, Kátia.
1: Foi verdade. Que a bactéria, que era invencível, monstro, gigante, foi cessada.
0: Os pulmões começaram a clarear. O fígado, que tinha uma lesão, começou a ser restaurado. O rim, que tinha que fazer hemodiálise, não precisou mais. Então, todas as notícias ruins que nós estávamos escutando, foi revertendo.
1: Ah, quando a gente viu a minha mãe acordada, foi uma alegria.
0: Quase 70 dias, ouvindo palavras negativas de morte, a gente estava vendo a própria pessoa ali praticamente revivendo de novo, né? Que foi o que o altar fez, ele trouxe a pessoa que estava sem vida à vida.
2: Deus é tremendo, é poderoso. Porque o que Deus fez na minha vida é incrível. Meus filhos fizeram, né? Porque eu estava em coma, eu não conseguiria falar, não conseguiria andar. Mas meus filhos fizeram por mim o que eu também tivesse em condições, eu teria feito. Porque eu sou do altar, não nego, não saio. Eu sou da fé e eles fizeram por mim, interferiram e Deus honrou.
1: Olhando assim para minha mãe hoje, né? Foi muito forte, tudo que a gente passou com ela. Foi muito forte. Eu vejo Deus. Eu vejo Deus que agiu na vida dela.
0: A gente vê vida. O altar não falha.
1: Nós tiramos ela da cama do hospital e hoje ela tá aqui numa poltrona, dando testemunho do poder de Deus. É muito forte.
2: Eu ensinei para eles o caminho da fé, o caminho de Deus. Porque se a gente não ensinar nossos filhos o caminho de Deus, quando a gente precisar, como eu precisei, a gente não tem apoio. Quem me salvou primeiramente foi Deus. Mas se não fosse os meus filhos, eu não estaria aqui hoje contando esse testemunho.

0: nunca jamais penetrou em coração humano. Vale a pena assistir, veja.
1: Levante o mais alto que você puder, por favor. Ó Senhor, nosso Deus e nosso Pai, para ficar provado que a época dos milagres não passou, que o Senhor é o mesmo de ontem, de hoje e o será para sempre. Toca agora em cada partícula deste pão. Toca em cada pedacinho dele. Porque no exato momento em que esta criatura ingeriu, a vida que há em ti tem que passar para a vida dela. Porque na realidade, Senhor, quem come deste pão consagrado com objetivos de saúde é instantaneamente curado se alguma enfermidade possui. Então, em nome do Senhor Jesus Cristo, teu filho, eu te peço, consagra o pão. Diga que assim seja. Tire um pedacinho. Levante a água o mais alto que você puder. Em nome de Jesus. Levante a garrafinha com água. Meu Deus amado, querido, toque em cada gota dessa água. Porque no exato momento em que esta criatura beber, ela tem que perceber um rio de águas vivas correndo nela e trazendo a cura de que ela tanto precisa. Ela não pode sair daqui doente. Estenda esta garrafinha na direção do altar e diga para Deus agora exatamente do que é que você precisa ser curada ou alguém que você ama.

0: faz isso acontecer. Diga, eu tomo posse. Beba um golinho. Um golinho te basta. Daqui a pouquinho nós vamos falar com Deus em seu favor. Mas eu quero trazer bem curtinho um testemunho que prova a força que tem o jejum de Daniel. Porque ainda que você entre depois, você pode seguir. O jejum de Daniel é um processo, assim, é um período de santificação plena que a gente faz de 21 dias. Mas não é jejum de comida, de bebida, não é abstinência de alimento. É abstinência do lixo eletrônico desse mundo. Claro, naturalmente, quem trabalha com computador, quem trabalha com internet, é obrigado a cessar. Mas toma cuidado, faz isso com moderação. Para quem não tem a obrigação de fazê-lo, acesse só o que agregue. Se vai entrar no YouTube, que seja para ver vídeos cristãos, sabe? De reuniões, de filmes cristãos, de hinos cristãos, de clipes cristãos. Evite acessar aquilo que não agrega. E a gente faz assim, durante 21 dias. Nós começamos isso na segunda-feira. Mas você pode começar hoje e contar de hoje 21 dias. Porque essa abstinência resulta em algo espetacular, que é a presença de Deus em você. Nós estamos fazendo esta fogueira santa do Monte Sião com que objetivo? De que todas as pessoas, quando terminarmos ela, antes até dos pedidos chegarem a Israel, nas mãos do Bispo Macedo, que elas já estejam cheias do Espírito Santo aqui. Porque quem tem o Espírito Santo tem para contar um antes e um depois. Nós vamos ver isso agora. Nós vamos ver um trecho muito forte do que acontece domingo aqui, a chamada da decisão, e voltamos orando por vocês.
1: Ah, meu Deus amado, querido, eu quero aqui agora o

só para o dia 12 de agosto, quando o Bispo Macedo estiver lá no topo do Sião. Não, meu pai, mil vezes não. Eu quero isso hoje, eu quero isso agora. Por isso que eu te peço que dê forças a este povo para estar aqui de volta na quarta-feira agora, na terceira noite da trombeta. Dê forças a este povo para partir do dia de amanhã, entrar no jejum de Daniel com força. Que nesses 21 dias que levaremos de amanhã até 12 de agosto, a tua glória seja vista em nossa vida. Mas, meu Senhor, me perdoe a audácia, me perdoe o atrevimento. Quem disse que a gente tem que esperar até amanhã ou até o dia 2? Pelo contrário, se o Senhor é conosco, dá-nos o poder de te glorificar hoje. De maneira que dia 12 de agosto, quando o Bispo Macedo subir o Sião, aqui no Brasil, a nossa boca já esteja cheia de riso e de testemunho, porque o teu Espírito foi derramado sobre este lugar. Aleluia! Isso, Espírito Santo, dá um mergulho deste lugar e enche este lugar.

0: Deus que tem o teu espírito, mas que de alguma maneira ele está se apagando. Reacende esta chama, aviva esta chama, reacende este fogo dentro de nós, ó amado da nossa alma, porque te queremos mais do que a própria vida, te queremos mais que tudo.
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2: Muito forte, né? É daqui a pouquinho, às 9:30. Vem para vencer. Vamos orar. Meu Deus e Pai, em nome do Senhor Jesus, pelos que sofrem, pelos que gemem, pelos que padecem, nós invocamos o teu nome. Leva com a nossa voz e imagem a tua força, a plenitude da tua presença, que levanta o caído, que faz forte ao fraco, que multiplica as forças daquele e daquela que já não tem nenhum vigor. Sim, anima esta pessoa que já pensou em desistir de tudo, até da vida. Dá a ela a força necessária para passar por cima de todas as suas fraquezas e debilidades. E daqui a pouquinho, às 9:30 da manhã, estar aqui conosco mudando a sua história. Consagra o copo com água e quem beber, beba do livramento. Amém. Graças a Deus. Vamos beber. Amém. Encontre forças para lutar e poder para vencer. Deus é contigo e nós também somos.

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3: Bom dia, amigo, amiga dessa programação. E nós estamos aqui, estaremos juntos nos próximos minutos, trazendo para você histórias reais, fatos de pessoas que venceram o seu sofrimento por meio da fé. E claro, ao longo desta programação, também traremos para você uma mensagem que edifica. E claro, ao final dela, nós estaremos a realizar a oração, a prece em seu favor. Então, já deixe aí preparado o seu copo com água para participar conosco deste momento da prece, tá bom? Bom, nós vamos agora de canção bonita e daqui a pouco já voltamos.

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1: E neste domingo acontece o tratamento com a água consagrada, com o objetivo de que cada pessoa aqui, por meio da fé, fazer uso dessa água, ela receba a cura no seu corpo e na sua alma. Então, nós pedimos para que cada pessoa que estiver conosco neste domingo traga essa água, e logo na entrada ela vai estar recebendo, né? Você vai estar recebendo gratuitamente a gota do milagre. E no momento da ministração da cura, o milagre vai acontecer. E claro, neste domingo também se dará início à grande semana da decisão, a qual você, que seja qual for o teu sofrimento, seja qual for inclusive o seu credo religioso, você também vai poder participar dessa semana de decisão. A Bíblia diz sobre multidão no vale da decisão. Essa é a passagem bíblica que nos leva a vir na igreja ao longo dessa semana que se inicia neste domingo do dia 19, a buscar a decisão na palavra de Deus. Claro, a primeira tomada de decisão é da pessoa. Então, se prepare para estar conosco neste domingo. Eu quero, inclusive, agora compartilhar com você o depoimento destas pessoas que obtiveram a cura através da água do tratamento. Ah, você não anotou aí o endereço, hein? Anota para você não esquecer. Nós estamos aqui na Almirante Tamandaré, 367, no coração de Paripe. E você que me escuta do subúrbio, da região do subúrbio ferroviário, você pode estar conosco. Qual horário? Em especial 8 da manhã, como também às 6 e às 10 da manhã, como às 18 horas, tá bom? Acompanhe agora essa sequência de depoimentos de pessoas que obtiveram a cura com a água do tratamento.
2: Eu cheguei com um tumor nas cordas vocais e a minha filha chegou com síndrome de nefrótica, né? Que é uma doença nos rins, que não tem cura. E eu, o meu diagnóstico é que o médico falou que eu tinha que fazer uma cirurgia para remover esse tumor. E a minha filha, o médico disse que ela não tinha cura, que essa doença não tinha cura, que ela ia tomar remédio pro resto da vida. E quando chegasse numa idade assim, mais de uns 12, 13 anos, ela teria que fazer um transplante de rins. Eu trouxe a garrafa com água e a peça de roupa, trazia foto dela, às vezes trazia ela também, e ela foi curada. E eu também fui curada. Quando eu voltei ao médico, ele falou que eu não fez o exame e falou que eu não precisaria mais fazer a cirurgia, porque a minha fé tinha sido muito grande, que o tumor tinha desaparecido. E a minha filha, que tinha esse problema de síndrome nefrótica também, que é uma doença curável, ela foi curada também, não precisou de fazer transplante, nada, e ela foi curada e está bem, graças a Deus. Inclusive, na época, o médico nem queria tirar o remédio, que ele ficou admirado que essa doença não tem cura. Mas aí eu fui e falei assim: doutor, pode tirar o remédio? Porque ela: não, mas ela pode ter uma recaída. Eu falei assim: não, ela não vai ter recaída, porque quem curou ela foi Jesus, e Jesus não faz as coisas pela metade. Porque foi nele que eu conheci o poder de Jesus Cristo, foi nele que eu encontrei Jesus e a cura para mim e para minha filha. E eu jamais, nada nem ninguém vai me afastar da presença do Senhor Jesus, sempre estaria aqui.
3: Eu cheguei desenganada dos médicos, fazendo hemodiálise, fazendo tratamento, e os médicos falaram pra mim que não podia fazer mais nada por mim, porque o rim tinha parado de tudo. Comecei a trazer a garrafinha com água, a roupa de dormir. Hoje eu tô curada em nome de Jesus Cristo. Hoje eu não sinto mais nada, não preciso tomar remédio e tô bem.
4: Tinha feito uma cirurgia de neoplasia maligna no pâncreas, né? É, estava em tratamento médico, só que com três meses após a cirurgia, apareceram três nódulos no pulmão. Um com 4 milímetros, outro com 5 e outro com 6, né? E o médico já me falava de fazer, que eu tinha que fazer uma biópsia, né? Para tentar ver se fazer uma cirurgia, né? Que esse nódulo no pulmão é perigoso, poderia me matar, né? E eu comecei, eu falei pro doutor, não, doutor, eu vou entregar na mão de Deus. O que o senhor não pôde fazer, a medicina não conseguiu fazer, Jesus ia fazer, né? Tô sendo uma garrafinha com água, as peças de roupa, comecei seguindo toda a orientação do homem de Deus, né? E hoje eu estou bem, graças a Deus, onde eu fiz uma cintilografia e não tem mais nada, absolutamente nada no pulmão, os nódulos sumiram, em nome de Jesus.
5: Eu não conseguia respirar direito, não conseguia me alimentar, ficava inchado o meu peito, fui ao médico, ele não me deu esperanças de nada, ele pediu para que eu tomasse vários remédios e nada resolveu. Eu obedeci tudo aquilo que o bispo falou, trouxe a garrafinha de água, eu bebia pela manhã, bebia pela noite, já comecei a sentir uma diferença muito grande. Eu não conseguia respirar, não conseguia comer. Graças a Deus, não precisei mais ir no médico, hoje eu como bem, eu respiro bem, faço tudo bem, graças a Deus. Hoje eu tô curada. À noite eu não conseguia dormir direito, às vezes tinha alguns pesadelos, a noite não era assim completa. Graças a Deus, depois desse propósito, com a água consagrada, graças a Deus, hoje eu durmo bem, sou outra pessoa.
6: Cheguei aqui, eu tava lutando por mim, só que aí meu pai caiu doente, né, e aí eu comecei a lutar por ele, lutei, e ele tava com tuberculose, e ele tava muito ruim, muito ruim. Essa semana passada foi, assim, o pior da doença. Ele não tava comendo, ele já tava 5 dias sem comer, ele tava pesando 38 quilos, muito mal. Eu ouvi tudo que o bispo falou, né, já ouvi há um tempo, mas dessa vez eu prestei mais atenção, eu peguei com mais fé. E obedeci tudo que foi falado e fui embora com a certeza, porque eu já determinei que ele ia ficar bom e eu fui embora com essa certeza. E eu levei a água para ele e ele tava muito mal, eu chego a me arrepiar. Aí ele tomou a água. Na segunda-feira, quando eu cheguei lá para visitar, parecia outro homem. Ele não tava comendo, porque até água, quando ele bebia, ele vomitava. Tava tomando água, tava se alimentando, sentou na cama, tava super bem, falou para mim que tava bem, falou para mim que foi por causa da água, do propósito da água, e falou que quando ficar bom, vai vir na igreja. Antes de eu pedir a cura, eu pedia que meu pai ficasse bom, pelo menos para ele aceitar Jesus, porque a gente, né, a gente, claro, a gente quer a cura, mas a gente quer a salvação, e eu queria a salvação do meu pai, só dele ter falado que ele vai vir para a igreja, para mim foi tudo.
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2: O Senhor é a minha luz e a minha salvação. A quem temerei? O Senhor é a força da minha vida. De quem me recearei? Esse pensamento ele está descrito no livro de Salmos, capítulo 27, versículo 1. E essa certeza, essa confiança, essa credibilidade que o salmista transmite é porque ele estava confiando em Deus. Ele estava esperando, sim, em Deus. Ele descreve o Senhor como a força da vida dele. Então, você que hoje se encontra depressivo, angustiado, com a alma abatida, você que foi diagnosticado com uma síndrome de pânico, você que não consegue dormir à noite, inclusive já era para você estar dormindo a essa hora da madrugada, mas você está desse jeito, inclusive pensando em dar cabo da própria vida, não faça isso. Mas eu convido você a depositar a sua fé, a sua confiança em Deus e buscar auxílio espiritual. Nós estamos no Centro de Ajuda Espiritual aqui em Paripe. É, a Igreja Universal, ela representa este Centro de Ajuda Espiritual e gratuitamente você pode receber este apoio, estando presencialmente o dia inteiro, como também em um centro de ajuda espiritual mais próximo de você, seja você morador aqui de Salvador ou de alguma localidade do estado da Bahia, de onde for, você pode receber essa ajuda e vencer a depressão, como é o fato que aconteceu com esta pessoa que venceu a depressão. Ouça comigo com muita atenção o depoimento desta pessoa.
3: Eu olhava para uma colega que falava de conquistas, de planos, planejamento, seja conquista material, seja sucesso profissional, e eu não conseguia ver nada. Eu busquei ajuda em todos os lugares que eu podia. Eu busquei ajuda na medicina. Então, mesmo porque a depressão já começou a desencadear sintomas de doenças que apareciam no meu corpo do dia para a noite. Eu dormia e apareceu no outro dia com uma febre fortíssima. Eu cheguei a tomar tarja preta porque eu não dormia. Eu tinha insônia. Quando eu conseguia pegar no sono, era um sono terrível. Era um sono de pesadelos, né? Como se eu estivesse caindo de abismos. Eu acordava extremamente assustada, cansada. E é assim, sempre uma noite após a outra. Uma noite eu estava bem, na outra eu estava com febre, na outra eu estava com dor, na outra. Então assim, não existia paz. Eu era um vulcão em erupção. No espiritismo, alguém fez alguma coisa para você, ou alguém te inveja, alguém te... Mas quem é esse alguém? Mas eu não quero saber quem é, eu quero saber qual é a solução para essa dor. Dores que meus irmãos me carregavam, eu não conseguia me expor em pé da fraqueza que eu tava. E o médico falou, eu não tenho mais o que fazer. Minha mãe, ela recebeu um convite de evangelistas na minha casa e foi na Igreja Universal. entrei, sentei no último banco, cadavérica, sabe? Eu diria assim, se alguém visse de fora, ele me via como um mendigo, uma mendiga, um lixo. Olhei para o lado, vi alguns obreiros, falei, meu Deus, que paz, que o olhar deles me transmitia. Olhando assim para mim, eu falei, eu queria tanto ter aquela paz, aquela tranquilidade. E abaixei a cabeça. Quando eu abaixei a cabeça, eu só ouvi uma frase dizendo assim, se você veio buscar vida, nós temos vida para te dar. Eu levantei a cabeça, levantei o olhar e olhei para aquele homem que estava no altar. Falei, vida? Me fala melhor disso, porque eu tô sentenciada, eu tô morrendo. Ele fez uma oração e daquela oração eu fui para casa e eu dormi. Primeira vez que eu tinha dormido depois de tantos anos. Já tava com 29 anos de idade e eu dormi. Eu falei, meu Deus. Então ele não tá me enganando. Não tinha mais preconceito, porque eu confiei. Eu vi que ali eram pessoas de confiança, que queriam o meu bem, que realmente queriam trazer vida para mim. E como trazer essa vida para dentro de mim? Porque a depressão, ela é uma doença da alma e não tem remédio físico para essa dor, para essa doença. Mas lá eles tinham um remédio. Então ele foi me ensinando novamente a vida, como se fosse uma criancinha. Ele foi me ensinando o que é um bom caráter, o que é uma boa conduta. Eu era uma pessoa mentirosa, né? E ele me ensinou que eu não podia viver de mentira, né? Que eu tinha que viver da verdade, né? Tem sentido a vida agora. É o dia que me sustenta, inclusive. Porque diante das lutas, quando eu passo, porque passo lutas, passo dificuldades, vem esse dia. Olhe para dentro de você. Olhe para dentro da dor que você está sentindo, que não tem dinheiro que possa tirar essa dor, não tem conhecimento que possa tirar esse vazio. Coloque os conceitos e preconceitos de lado e vá até a Igreja Universal do Reino de Deus e testifique que a primeira coisa que você vai receber lá é vida, é uma palavra de vida, é tudo o que você quer, tudo o que você sonha, tudo o que você necessita. E como caíram dos meus olhos as escamas e a minha mente se abriu, a sua mente também vai se abrir, você vai encontrar a vida que você tanto sonha.
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1: E quando a pessoa se humilha diante de Deus, quando ela se esvazia de si mesmo e de todos os outros pensamentos que estão na sua mente, para se encher dos pensamentos de Deus, ela se enche do Espírito Santo. E não por si só, é claro. Quando eu digo se encher, é porque a pessoa está a beber da fonte que jorra para a vida eterna, que é o Espírito Santo. E com este objetivo, muitas pessoas tem participado deste propósito que iniciamos no último dia 13 de julho e estaremos estendendo até o dia 2 de agosto, o jejum de Daniel, para recebimento do Espírito Santo. Quando a pessoa ela toma essa decisão, o Espírito Santo vem sobre ela. Como é o caso deste depoimento da Natiele, que ela chegou na igreja sofrendo, com depressão, crise de ansiedade. Mas, quando ela ouviu falar do jejum de Daniel, ela se lançou. E o resultado você vai acompanhar agora.
2: Eu cheguei na igreja, tinha depressão, crise de ansiedade, me automutilava. Tinha tentado suicídio, com os meus 7 anos de idade eu cheguei a sofrer um abuso também. Então eu me sentia inferior com relação ao meu corpo, a tudo que era relacionado a mim, né? Cheguei a um período em que eu passei a me vestir até com roupas masculinas, roupas de homem, tudo para poder esconder o meu corpo, porque eu tinha muita vergonha, eu tinha nojo de mim, né? Eu me sentia uma pessoa muito suja. Então quando eu cheguei na igreja, eu estava carregando essa bagagem, né? Eu comecei a participar das reuniões, muita coisa tinha mudado na minha vida. E quando o jejum de Daniel ele me foi apresentado, eu vi ali como uma oportunidade para mim, né? Então, me lembro que em uma reunião de quarta-feira, o pastor ele falou a respeito do jejum de Daniel, e eu olhei ali para aquilo e vi como uma oportunidade. E quando eu iniciei o jejum de Daniel, eu me lembro que eu me desprendi de tudo, né? A primeira parte que eu precisei me desprender foi do sentimento que eu carregava, de não ser aceita, de que aquele poderia ser apenas

0: aumentando na minha comunhão com Deus. Então eu me lembro que todos os dias de madrugada eu acordava para orar, eu buscava com muita sede, eu falava para Deus o quanto que eu precisava dele, que aquele vazio que eu sentia só iria ser preenchido por ele. E eu me lembro que daquela pessoa triste, que qualquer coisa estava chorando, que vivia chorando por qualquer coisa, na mesma hora me veio uma felicidade. Me lembro que eu não conseguia parar de sorrir, né? E dentro de mim ele confirmou que ele estava comigo. Que daquela menina que antes cresceu sem o pai, que não teve o pai presente, que ele estava ali comigo, né? Porque ele era o meu pai. Ele que tinha feito tudo na minha vida, ele que tinha cuidado de cada detalhe, né? E eu me lembro que eu senti uma paz tão grande, algo que depois, até mesmo depois da reunião, eu me olhei no espelho e parecia que era outra pessoa, né? O meu semblante tinha mudado, né? Eu passei a ser uma pessoa feliz, uma pessoa totalmente transformada. A minha mudança, ela não somente eu vejo, mas todos aqueles que conviviam comigo. Né, de olhar para mim e ver que eu me tornei uma pessoa feliz, que eu sou uma pessoa que não carrego mais traumas, né, eu não tenho mais aquele complexo de inferioridade. E hoje o Espírito Santo, ele é o meu bem mais precioso. Né, hoje eu sou uma pessoa completa, hoje eu sou uma pessoa feliz. E se você der ouvidos à voz de Deus assim como eu dei, você é o próximo a receber o Espírito Santo no jejum de Daniel.
1: Tá vendo só? Assim como essa pessoa, ela recebeu o Espírito Santo, você também pode, se você se entregar. Bom, chegando agora aos instantes finais da nossa programação, não sem antes a oração, o momento sagrado da prece. Pegue aí o seu copo com água, vamos todos falar com Deus. Senhor nosso Deus e nosso Pai, em o nome do Senhor Jesus Cristo, nós entramos na Tua presença e trazemos aqui, meu Deus, pessoas que estão aflitas, desesperadas, angustiadas, devido a uma doença que atinge a sua carne, devido a uma frustração relativa à perda de um ente querido, à perda de um relacionamento, à perda de um emprego, de uma condição financeira. Ó, meu Pai, eu oro agora por essa pessoa que não tem a quem recorrer, senão o Senhor. Atende a nossa súplica, poupa o teu povo de tanta dor, sofrimento, injustiças, e traga o fim deste sofrimento. Consagre e abençoa, Senhor, esta água que ela segura em mãos. Coloca nela a tua virtude, o teu poder, para que quando essa pessoa dela beber, ela receba paz, ela receba a vida, ela receba a cura, e o teu poder opere na vida dela. Nós desde já te agradecemos pela certeza de que o Senhor ouve e atende a nossa oração. Em nome do Senhor Jesus, você que crê, diga amém. E graças a Deus, beba da água com toda a sua fé agora. Deus cuida de você, de mim e de cada um que nos acompanha através dessa programação. Não falte, esteja conosco na Universal e receba dessa vida, para que essa condição que você está, ela permaneça. Porque você está melhor agora, mas queremos que a sua vida seja transformada. Deus abençoe, até a próxima.
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2: Olá, que Deus abençoe e ilumine a vida de todos os ouvintes que nos acompanham. Começa agora o nosso programa Madrugada com Deus aqui na nossa Rádio Sociedade da Bahia. Programa esse que você vai encontrar luz para os seus caminhos. Esse amigo que vos fala é o pastor Tiago Souza. Vamos estar com todos, levando uma palavra de fé e levando você à porta de saída para o seu problema. Bom dia a todos que nos acompanham, meu amigo católico, espírita, meu amigo cadecista. Bom dia, meu amigo vigilante, meu amigo que agora está no seu plantão e que nos acompanha. Bom dia ao meu amigo motorista de aplicativo. Bom dia, meu amigo caminhoneiro, você que agora está em viagem, mas você acompanha essa programação pela cabine do seu caminhão. Vamos de uma canção bonita e já já vamos.

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1: Estamos de volta com o nosso programa Madrugada com Deus. A Bíblia diz: os que confiam no Senhor serão como os montes de Sião, que não se abalam, mas permanecem para sempre. Minha amiga, meu amigo, você que nos acompanha agora, e você está passando por uma luta, uma guerra, confie em Deus. Os montes de Sião são os montes que firme estão. Talvez você está precisando estar firme. Essa palavra é para você que se encontra agora sem firmeza nas suas atitudes, no que você quer construir, no que você quer fazer. Que você esteja como os montes de Sião, que não se abalam, mas permanece para sempre. Então essa reflexão é para você entender que quando você confia em Deus, você é forte. Em meio às lutas, você permanece de pé, porque a sua confiança vem do Senhor. Vamos, uma chamada com o testemunho do dia, e já voltamos.
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4: Cheguei aqui derrotada, viciada no crack, perdendo tudo, minha família, já tinha praticamente perdido minha família, 28 anos no crack. Minha família não acreditava mais em mim, não, de jeito nenhum. Ele não queria mais nem saber de mim, nem olhava na minha cara meus filhos. Nas primeiras vezes que eu comecei a obedecer, já comecei a mudança, a usar roupa, a água, mudança já na primeira semana. Livre do crack totalmente. Durmo tranquila, com a roupa, bebo a água, mudança total na minha vida. Hoje eu tenho nojo do crack.
3: Próximo milagre pode ser o seu.
5: Fiquei com um coágulo no cérebro e o médico falou pra mim que não tinha cura, que eu ia ter que ficar tomando remédio o resto da minha vida. Só que eu não tomei o remédio, fiquei tomando só a água e eu fui curada. Eu estava com meu braço paralisado, a minha perna paralisada, e eu estava tomando os remédios, só que não estava servindo. Aí eu comecei a fazer, trouxe as roupas, trouxe a água e comecei a tomar água. E daí comecei a ficar curada. E hoje em dia eu estou curada no nome do Senhor Jesus. Hoje eu não preciso mais tomar remédio, não preciso mais ir no médico, eu não vou no médico porque hoje eu estou curada.
6: Meu nome é Rosimere, fiz um exame ginecológico e foi constatado 4 miomas e o tamanho deles era tamanho de bolas de canhões. E nesse, Anitta, até os exames, né, que o meu útero ficou muito grande. E por um procedimento errado da ginecologista, eu tinha uso do DIU Mirena, que é um DIU com anticoncepcional para não menstruar. devido à endometriose que eu tinha tido anteriormente. Então, o Mirena, ele segurava a menstruação. Só que neste período de 10 anos com o uso do Mirena, desenvolveu esses 4 miomas gigantes. E a médica tirou o DIU sem eu estar no centro cirúrgico. Então, ela teria que ter tirado o DIU e os miomas.
7: Uhum.
6: E eu comecei o tratamento da água e o tratamento da fé. Nesse período de um ano que ela tirou o Mirena, foi muito difícil eu conseguir a cirurgia. Então, esse período foi muito difícil para mim. Eu sangrava demais. 3 médicas vieram me examinar. E o rosto delas era de pânico. E eu estava calma. Aí as 3 fizeram o exame de toque. Elas falaram, você tem noção da gravidade do que você está passando? Eu falei, tenho. Você vai ter que tomar uma bolsa de sangue. E eu, tá bom, doutora. Mas você fica calma assim? Eu sim, doutora. Eu tô bem. A fé estava muito dentro de mim. Todos os dias eu me apegava ao tratamento da água, eu tomava, eu passava no, na minha barriga e eu determinava, o Senhor é que me sara. Está escrito na tua palavra que o Senhor levou sobre si todas as minhas enfermidades. Eu passei pela cirurgia, foi uma cirurgia grande, foi o pós-cirúrgico, foi um pós-cirúrgico, eu precisei de uma cuidadora, mas depois de 20 dias que eu cheguei diante do médico, ele falou... Mas você está muito bem. Estou muito bem, graças a Deus.
8: Cheguei com suspeita do câncer no útero. Quando eu fiquei sabendo das notícias, fiquei muito abalada. Né? Tenho 3 filhos também. Tinha que cuidar deles para mim ter força. E resolvi vir aqui. Tomei água e obedeci. E hoje eu estou bem, não tenho problemas. Não tenho mais o câncer. Meu útero está limpo. Estou muito feliz por estar vindo aqui.
7: Muito bem, estamos de volta com o nosso programa Madrugada com Deus. Você acabou de ouvir relatos de pessoas que usaram a fé com o tratamento da água, do milagre. Todos os domingos, aqui na nossa catedral, na Avenida Antônio Carlos Magalhães, 4197 Pituba, tem um dado momento que nós apresentamos a Deus esta água e ela transforma no poder do Altíssimo, no qual ela traz a libertação, tanto física como espiritual. Por isso que é importante todos os domingos você trazer a garrafa com água, para na entrada você receber o elemento sagrado e participar desta oração do tratamento. Nós vamos de uma canção muito bonita. Também já prepare o seu copo com água, que no final da nossa programação vamos fazer uma oração pela sua vida.

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1: Graças a Deus, estamos de volta com o nosso programa. Estamos vivendo a grande fogueira santa rumo ao Monte Sião. Um propósito sagrado para o batismo com o Espírito Santo e a transformação completa de vida. Vamos acompanhar o testemunho da fogueira santa e já voltamos.
2: Monte Sião, onde um reino humano deu lugar a um reino eterno. Originalmente situada em Jerusalém, na região da antiga cidade de Davi, passou a englobar também o Monte do Templo, conforme a cidade crescia. Um lugar de imensa importância espiritual. Na época de Abraão foi Salém, reino de Melquisedeque, que além de rei era sacerdote de Deus. Quando o povo de Israel saiu do Egito, o local já havia recebido outro nome, Jebus, habitado pelos jebuseus. Jerusalém foi uma das cidades dadas por Deus aos filhos de Israel, mas esta foi uma das poucas que eles não conseguiram conquistar. Sobre o Monte Sião havia uma fortaleza intransponível. Os jebuseus consideravam aquela fortaleza tão segura que desafiaram Davi, como se fosse impossível tomar a cidade. Mas o rei Davi sabia que com Deus não havia impossível. E a partir daquele momento, Sião se tornou a sede do reino. Mas o que Davi mais queria era que Deus estivesse naquele lugar. Por isso fez transportar para lá a Arca da Aliança, o símbolo de Deus no meio do seu povo. O Monte Sião recebia o verdadeiro rei de Israel e de toda a terra. Anos mais tarde, o templo foi erguido ao norte e a arca encontrou nova morada. Toda a região da cidade de Davi até o Monte do Templo se tornou o Monte do Senhor, o Monte Santo, o lugar que ele mesmo escolheu para habitar com o seu povo, símbolo de sua presença e do seu reino eterno. Ali, a promessa de livramento e salvação. Dali, o Senhor Jesus irá reinar sobre toda a terra. Do Monte Sião vem a convocação para o arrependimento. E deste mesmo lugar, o alerta sobre o juízo. O dia do Senhor está próximo. E no Monte do Senhor, quem quiser pode encontrar o rei e o reino que nunca terá fim. A fogueira santa no Monte Sião.
3: Imagine vir ao mundo já com uma sentença de morte.
4: Com 41 semanas, né, Samuel nasceu. Era muito querido e esperado, né, por todos. Aqui ele nasceu saudável, ainda estávamos no hospital, aqui já estávamos em casa, já tínhamos recebido alta, estávamos bem. Só que com 21 dias de vida, nós prestamos atenção que na mama dele direita estava essa vermelhidão. E aí ele ficava incomodado, estava sentindo febre. Chegou o momento em que a gente mediu a temperatura dele, estava 38, quase chegando a 39. E aí a gente, entrando em contato com o médico, ele falou: não é normal para um bebê recém-nascido. Então, é melhor vocês levarem ele na urgência. E chegando na urgência, aí a médica fez exames E aí ele precisou ficar tomando antibióticos na veia, internado no hospital, durante 9 dias. E cada dia que passava, aquele tumorzinho ia crescendo, e aí só ia ficando mais vermelho, ficava quente ao redor, e a gente fazia compressas e ficava aquela vermelhidão. Ele chorava muito de dor, e os médicos falavam: mãezinha, tenha paciência, que realmente isso dói, porque a mama já é um lugar bastante sensível, né, do ser humano, imagine de um bebê, né. E aí um dia, a gente dando banho nele, o peitinho dele estourou. E aí ficou saindo essa secreção, colocaram um curativo, ele continuou tomando medicação. E aí as enfermeiras prestaram atenção que ele estava fazendo um esforço para respirar. E aí já começaram a olhar: mãezinha, ele está fazendo um esforço, e isso aí deve ser bronquiolite. Porque ele respirava tanto forte que a barriga dele entrava para dentro e mostrava as costelas, né, dele. E aí a gente levou ele, trocamos ele de hospital. E aí, quando chegou, os médicos... Eu já cheguei já no hospital e as enfermeiras, a saturação dele estava baixinha. As enfermeiras já disse: qual é a mãe que chegou com o nenenzinho, e já tomaram ele do meu colo. Já colocaram ele em uma maca e começaram a fazer uma série de exames. Aí vieram uma das piores notícias, né? Vamos precisar levar seu filho para a UTI, porque o caso dele é grave e lá ele vai ser melhor acompanhado, mais de perto. E aí, no outro dia, chamaram meu esposo, a médica responsável da UTI, chamou meu esposo e falou: olha, nós vamos precisar, para o bem do seu filho, entubar ele. Porque a gente já tentou colocar outros equipamentos com oxigênio para ajudar ele na respiração, mas nada resolveu. Ele ainda continua fazendo muito esforço. E eu ainda não sabia das coisas que estariam por vir, né? Demorou um pouco na troca de plantão. Aí o médico chamou novamente eu e meu esposo. Aí disse: olha, pais, como o filho de vocês é muito novinho, as veinhas normal dele, do braço, né, não vai suportar a quantidade de antibióticos que era forte. A gente ia precisar estar furando ele direto. Então, para que isso não aconteça, a gente vai precisar fazer um acesso central de uma veia que liga do pescoço ao coração. E ali já foi um choque, né? Aí a gente não tinha o que fazer, saímos da sala para o médico poder fazer o procedimento. E nisso, eu lembro que a sala... E a gente ficou sentado em duas poltronas de frente à sala, dentro da UTI. E eu só, com meu esposo, via um movimento muito desesperado. Os médicos chamando pessoas de fora, equipamentos entrando dentro da sala. E eu: Cleverton, aconteceu alguma coisa com Samuel, aconteceu alguma coisa. E eu chorava. E aí o médico veio conversar com a gente, aí sentou na nossa frente e falou: olha, pais, a gente por um momento perdeu seu filho. Aquela linha, eu lembro como se fosse hoje, pastor, as linhas que batem ali, o coraçãozinho do seu filho ficou retinha, zerou.
5: E teve o quê?
4: Parada cardíaca. Ele ficou 13 minutos desacordado. Morto.
2: 13 minutos. Diante de um diagnóstico cada vez mais grave, os pais perceberam que já não lutavam apenas contra uma doença. Era a batalha pela vida de Samuel.
4: Só que aí o médico falou ali, como ele ficou 13 minutos, né, desacordado, morto, a gente precisa que ele dê algum movimento, mexer um dedo, ou a perninha, para a gente ter certeza que ele não ficou com sequelas. E aí, quando tiraram o tubo dele, não demorou, ele teve convulsão, ficou convulsionando na cama. E aí, nesse período, foram tirar novamente outro raio-x do pulmãozinho dele, e estava completamente um lado do pulmão preto. Aí a médica do plantão disse: ó, vamos precisar entubar novamente. Fizeram de tudo para não precisar entubar ele pela segunda vez, mas nada resolvia. Os médicos falavam muito em sequelas,
5: segundo os médicos, ele poderia não ser uma criança normal, né? Não caminhar, não ser interativo, né? Ficar acamado.
4: Eu me perguntava muito assim, um dia eu pegaria meu filho no colo novamente. A gente já tinha conhecimento, né, da fé, do altar, do sacrifício, né? Já somos da igreja. E eu lembro que eu orava a Deus e eu dizia, lembrava muito daquela passagem, né, do pai que chegou ao Senhor Jesus pedindo para curar.

0: a gente já saber o caminho do sacrifício, a gente sabia que o que nosso filho precisava, só Deus, o altar, poderia dar. Só Deus poderia devolver.
1: Eu lembro que foi, eu cheguei à noite na UTI, né? Pra dormir, disse, bem, amanhã de manhã logo cedo, eu vou pautar. Vou fazer o que eu já devia ter feito.
0: Falou isso, já sei o que eu vou fazer. Entrou no banheiro, deitou no chão e foi dormir. No outro dia, cedinho, ele saiu e foi. E eu lembro que a minha mãe, ela falava, Bia, faça do banheiro da UTI o seu altar. E eu fazia, comecei a fazer. Entrava lá, me ajoelhava lá no vaso. E eu falava, meu Deus, Samuel, ele é do Senhor. Ele pertence ao Senhor.
1: Lembro que cheguei no altar, fiz minha parte, desci e falei pro pastor, agora tá na mão de Deus.
0: Quando decidimos subir no altar com o nosso tudo, né? Nós falamos, meu Deus, ou o Senhor cura, ou o Senhor leva o nosso pequeno.
2: Quem é aqui, esse daí?
0: É o nosso pequeno milagre, Samuel.
2: Esse é o Samuel.
0: Que Deus restaurou a saúde, a vida, através do sacrifício no altar. Quando desentubaram ele da segunda vez, os médicos já viam que ele reagia diferente. Assim que desentubou, ele deu aquele grito e os médicos já ficaram já animados, porque viram, né, totalmente diferente. E ele já não quis mais saber de ficar na maca, não quis mais saber do sapepe. Do caninho de oxigênio, ele já não quis, ele só queria ficar no braço, só queria mamar o tempo todo. Não era, mãe?
1: E os médicos refizeram os exames pouco tempo depois, então constataram, pai, mãe, é outra criança. A criança que a gente fez os exames ontem é totalmente a criança que a gente está fazendo exames agora. Então, não demorou muito, quando a gente decidiu de fato entregar o 100% de Deus, ele não demorou, ele de imediato já agiu e houve uma transformação muito rápida, né?
0: E hoje quem vê ele, quem olha pra ele, não imagina o que ele passou, não tem uma sequela. Ele é fruto do altar. Eu digo que além de Samuel ter nascido de mim, ele nasceu do altar.
1: Alegria imensa, todas as manhãs, quando a gente acorda, assim que ele acorda, ele já acorda sorrindo, olhando pra gente. Então, pra mim, é um sentimento inexplicável, né? Ser pai ainda ter uma criança saudável, sorridente, alegre, passa o dia todo brincando. Então, é inexplicável.
0: Ele é um milagre, né? Está aqui a importância de depender do altar, de viver do sacrifício, porque se não fosse o sacrifício, se não fosse o Espírito Santo, a gente não teria suportado tudo isso, né? E hoje ter Samuel, todos os dias é me lembrar do milagre, né, que o Senhor Jesus fez, assim como ele fez no passado, ele fez no presente também.
3: Graças a Deus estamos de volta. Assim como Deus transformou a vida dessas pessoas na fogueira santa de Israel, Deus também quer transformar a sua também. Ainda dá tempo de você mergulhar nesse propósito que nós estamos vivendo até o final do mês de julho. Então, se lance, para que o poder de Deus também venha transformar a sua vida. Já prepare o seu copo com água, o meu já está aqui preparado. Nós vamos agora acompanhar um testemunho e em seguida vamos voltar orando por você.
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5: Meu nome é Adriana, tenho 36 anos. Sou comerciante. Eu cheguei na igreja ainda criança, com 9 anos, né? Porque eu via muito meus pais brigando, tinha muito desentendimento, desunião dentro de casa. Aí, junto com ela, eu tinha problema de saúde, fui curada. Eu me batizei nas águas

0: Foi com de 13 para 14 anos que eu comecei, entrei pro grupo jovem, aí eu reconheci realmente que eu queria. Logo depois do batismo nas águas, eu tive o meu batismo com o Espírito Santo. Tive a certeza da minha salvação. Foi algo assim, que eu lembro assim hoje, como se eu estivesse contando de ontem. Que aconteceu ontem, né? Foi a paz que eu tanto buscava, que eu não tinha dentro da minha casa, que eu não tive com as amigas, a alegria. Eu tive naquele dia e tenho até hoje. Aí, a partir daí, eu tive assim a vontade de dar para os outros o mesmo que eu recebi. Eu queria entregar para as outras pessoas, para minhas amigas, para os familiares, essa alegria, essa paz. Aí, após eu ser batizado com o Espírito Santo, eu comecei minha caminhada na fé, né? E passei por várias lutas, várias provas, vencendo, né, todas elas. Casei, tenho um filho. E com 33 anos, depois de fazer vários exames, foi descoberto o câncer. Né, eu estava com linfoma de Hodgkin. Aí, esse tumor, eram vários tumores. Tinha tumores na clavícula e dois grandes na região do tórax. A médica disse que já estava ali mais ou menos há 4 anos pelo tamanho do câncer que estava ali. Na hora que vem na nossa mente, passa um filme, né? Vem o medo, vem a dúvida. O medo mais, assim, é por causa do filho, né? Que a gente fica pensando no filho, na família, né? Mesmo do médico falando, eu já tinha certeza que ia dar certo, independente do que ele falasse. Eu tinha certeza que ia dar certo. Não importa o que ele falasse. Dentro de mim, eu tinha certeza que Deus era comigo. Que nem eu falei assim, eu não perdi o chão, porque o meu chão, meu alicerce era firme, né? Porque era o dentro de mim existe o Espírito Santo, então assim, eu não deixei aquelas palavras me abalar, me abater. As enfermeiras sempre perguntavam para mim, o que que acontece com você, que você vem bonita, você não tá triste, você é diferente, porque a gente via as pessoas ali, assim, abatidas, né, sofrendo, a gente via no rosto delas, assim, a face, assim, era o sofrimento, as pessoas emagreciam, e eu fui comigo, foi diferente. Então, assim, eu me arrumava para ir fazer a quimioterapia como se eu estivesse me arrumando para sair, para ir para algum lugar. Porque eu não via aquilo ali que eu tô indo pro sofrimento. Eu vou e toda vez que eu tomava a quimioterapia, eu pedia para Deus, falar, meu Deus, que não seja uma simples medicação, mas que seja a dose mais forte do Espírito Santo dentro de mim. Toda vez que eu tomava, eu falava isso. A enfermeira estava trocando as bolsas de medicação e eu falava que seja a dose mais forte do Espírito Santo dentro de mim. E isso foi me fazendo ficar cada vez mais forte. Independente, assim, das cirurgias que eu fiz, eu cheguei para a igreja com pontos. Assim, que eu tinha sede, eu tinha vontade, eu queria estar lá. Mas eu ia, assim, com alegria, com prazer. Tem gente que, dentro da igreja, meus vizinhos, depois que eu fui curada, ficou sabendo que eu tive o... que eu passei por essa fase, né, do tratamento do câncer. Porque, assim, o Espírito Santo, assim, ele foi tão maravilhoso na minha vida, que mesmo eu passando por isso, assim, tanto por dentro como por fora, ele me fortaleceu. O que eu tenho dentro, acho que resplandeceu por fora, porque, assim, não demonstrou, tô curada, tenho um casamento abençoado, tô próspera. Porque o Espírito Santo, ele foi e é a base da minha vida. Assim, sem ele, tudo que eu sou, tudo que eu tenho, posso dizer que não seria nada. Não sei nem se eu estaria aqui para contar. Assim, tudo que eu conquistei, que eu consegui, foi assim, pelo Espírito Santo. E hoje eu sou a prova viva do poder de Deus na minha vida.
1: Nos unimos para clamar aos céus.
2: Senhor, nosso Deus e nosso Pai, Deus Criador dos céus e da terra, nós unimos agora, meu Pai, eu uno a minha fé junto com todas essas pessoas que nos acompanham através dessa programação, Senhor. Essa pessoa que está em busca de paz, de saída. A vida delas, meu Deus, é como se fosse um labirinto sem fim. Essas pessoas estão vivendo como uma rua sem saída. E que esta oração agora, Senhor, seja a porta de saída. E que o teu poder chegue até elas. E que elas recebam agora, meu Pai, a paz, a libertação, a cura. Arranca, Senhor, do corpo dessa pessoa todo mal, o sofrimento. Eu te peço agora, meu Pai, que quando elas beberem desta água, que elas bebam de ti, que elas bebam, meu Pai, da força para ela se levantar desse marasmo, dessa prostração, e que elas tenham força, meu Pai, para chegar até a tua casa, Senhor. Nós ungimos e consagramos esse copo com água, e quando elas beberem, sejam elas abençoadas. Beba, e beba de Jesus, e seja a sua vida restaurada. Amém. Muito bem, estamos encerrando o nosso programa. Seja forte, Deus é contigo. Se levante, esteja ainda conosco aqui na nossa Catedral da Fé, na Avenida CM 4197 Pituba, ao em frente ao Shopping da Bahia. Eu vou estar ali na Universal Vasco da Gama, na Rua Quintino Bocanhuva, número 47, em frente ao viaduto do Dique, na famosa Ladeira do Garcia. Você é o meu convidado especial. Que Deus abençoe, um forte abraço e até mais.

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2: Muito bom dia a todos. Muito bom dia, Pastor Nazário.
3: Bom dia, Pastor Edson. Bom dia a todos que estão nos ouvindo nessa manhã.
2: Bom dia, nosso grande amigo, Pastor Heraldo.
4: Bom dia, Pastor Edson. Também bom dia a todos os amigos ouvintes dessa programação.
2: Um bom dia, nosso grande companheiro de sempre aqui, o nosso amigo Pedro, operador. Bom dia. E um bom dia também a todos os católicos, espíritas, evangélicos. Um bom dia a todos os comerciantes. Mas quem, Pastor Nazário? A gente vai dar um bom dia.
3: O padeiro, né, pastor? A gente às vezes esquece do coitado, né? Trabalha pra caramba a noite toda.
2: É verdade.
3: E é um duro danado numa cozinha quente com forno aquecido, padeiro, forneiro, o vigilante, né? O segurança patrimonial que também tá trabalhando. É, tem pessoas dos hospitais agora dando plantão.
2: Plantonistas, né?
3: E até no próprio rádio, né? Embora a gente sabe que muitos não ouvem, mas tem gente agora na madrugada também trabalhando por aí.
2: Um bom dia a todos. Bom dia, Salvador. Bom dia, Bahia. Eu tenho certeza que nesse programa, o Nosso Tempo, Deus, ele vai falar o seu coração. O senhor sabe, Pastor Nazário, quando a gente começa o dia pra cima, tem até um trechinho de uma canção que diz assim, ó, já deu tudo. O senhor conhece essa canção?
3: Ah,
2: já deu tudo certo. Olha aí, ó. Olha aí, ó. Aumenta aí, nosso operador. Ó. Olha como é que tem que começar o dia. Quem começa o dia assim dá certo. Vai ser um dia excelente. Olha, eu creio. O senhor crê, pastor?
3: Ah, com certeza. Eu acho que nem o Valdeci Aguiar, ele acreditava que ia fazer tanto sucesso.
2: Tá vendo só? E no dia de hoje, hein, olha só. Já deu tudo. Poxa vida. Dá vontade agora, sabe de quê? É tomar um café. Porque de madrugada... O café desperta, desperta o cafezinho.
3: É, com certeza, um cafezinho. Ah, o café bem feito, ele é bom, né, pastor?
2: É, tem.
3: O brasileiro é do café, não tem jeito, não.
2: Oh, daqui a pouquinho nós vamos estar realizando uma oração. Prepare um copo com água. Mas agora vamos de música bonita.

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1: E agora nós vamos ao quadro Uma Palavra, Pastor Nazário. Esse quadro ele é esperado, porque é nele que vem uma direção para abençoar a vida dessa pessoa.
2: É, Deus ele nos dá o poder de mudar a nossa história por meio da palavra, né, pastor? Ele disse: eis que eu vim trazer vida. Mas como? Através da palavra, ensinando como agir. E quando a pessoa ouve a palavra, ah, não tem jeito. Não tem como impedir o sucesso dessa pessoa, porque Deus está ali junto com ela.
1: E a palavra, vamos então, prepara aí que nós vamos entrar nesse momento de meditação da palavra, e essa palavra vai iluminar o seu entendimento.
0: A fé na palavra de Deus.
1: E a palavra hoje está em Joel capítulo 2, versículo 11. Guarde aí. Livro de Joel, capítulo 2, versículo 11. E ele diz assim: e o Senhor levantará a sua voz diante do seu exército, porque muitíssimo grande é o seu arraial, poderoso é executado a sua palavra. Ele diz assim, ó, poderoso é o que executa a sua palavra, porque o dia do Senhor é grande e muito temível. Quem poderá suportar? Quando uma pessoa, pastor Nazário, obedece a um poder na obediência da palavra de Deus. O senhor sabe que a viúva de Sarepta, ela obedeceu a palavra de Elias. E houve ali um milagre, que não faltou a comida nem para ela, nem para o seu filho, e nem para também o profeta Elias. Pedro estava trabalhando, não tinha pego nada, mas ele obedeceu a palavra de Deus e a pesca foi maravilhosa. Entende-se então aí que há um poder na obediência da palavra de Deus.
2: É, e isso é muito latente, né, pastor? Entre os, na sociedade, entre os seres humanos. Eu conheço muitas pessoas que elas são bem-sucedidas porque ela ouviu uma palavra do pai, obedeceu. Agora, o senhor imagina obedecer a palavra de Deus, que pode tudo. Do Deus que diz assim, ó, eu sou contigo. Não tem como falhar.
1: Quando Deus fala para fazer algo, ele sabe o que, que ele está falando. Daqui a pouco nós vamos realizar uma prece, prepara um copo com água, deixa aí. Porque quando a gente pedir a Deus, ele vai falar com você. E você vai ter a direção de obedecer. Obedecendo essa palavra, a história da sua vida, ela vai mudar. Vamos agora de música bonita e já voltamos com todos.

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6: E agora nós vamos agora um bloco de testemunho da água. Pastor Nazário, são muitas pessoas que têm chego aos domingos nessa concentração de fé e milagres. É uma concentração. Quem põe os pés nesse lugar é abençoado.
7: Tem muita gente agora, Pastor Edson, nos ouvindo, e ela continua sofrendo. O sofrimento dela há anos, há meses, e a explicação para isso é muito simples. E ela pergunta para Deus por que que sofre. Ela sofre porque ela não ouve. Ela está ouvindo os testemunhos, os relatos, mas ela prefere ouvir a quem nunca fez nada por ela e que tem uma vida destruída. Eu vou falar uma coisa para o senhor. Quando uma pessoa me dá um conselho ou fala alguma coisa na minha frente, eu avalio quem ela é. Porque como que eu posso dar para alguém aquilo que eu não tenho?
6: Exatamente.
7: Então tem pessoas agora gemendo e ela ouve os testemunhos. Então a gente desafia essa situação dela para que ela possa ir até a igreja hoje. É daqui a pouco, 7 horas. A igreja abre às 6. Às 7 horas ela tem a oportunidade de vencer o sofrimento.
6: Vamos agora ouvir esse bloco de testemunhos e já voltamos.
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8: Eu cheguei aqui com uma doença chamada mioma. Aí eu cheguei super mal, com dores fortes, não conseguia trabalhar. Aí eu comecei a fazer tratamento. Só que os médicos optaram em operar, tirar meu útero, tirar o ovário, tirar tudo. Por causa da decorrência do mioma que estava já alojado no útero. Só que daí eu não aceitei, participando das correntes, da água. Quando eu cheguei aqui, eu cheguei com muita dor fortíssima. Até então não consegui trabalhar, minha vida estava parada. A partir do segundo dia, eu já comecei a sentir as diferenças, as dores já diminuíram. Aí o médico só pediu para mim voltar daqui uns 6 meses novamente, para mim poder estar fazendo novos exames. Porque daí ele passou remédio para me tomar tudo, mas eu não, assim, eu não, a minha fé tava, não estava nos remédios, porque até então eu tomava remédio, mas não adiantava nada. Aí eu voltei, nesse decorrer que eu estava fazendo a corrente, daí a médica pediu novos exames, ultrassom, aí eu fiz, aí eu levei para ela novamente, e ela nem acreditou no resultado. Porque quando ela viu o anterior e viu o de hoje, que ela, o novo, ela falou desse que eu não tenho nada. Aí dentro de mim, eu tinha certeza que Deus já tinha operado um milagre. Aí ela ficou assim, eu falei, eu não entendo, porque você estava com mioma, você chegou aqui com útero cheio de mioma e agora você não tem mais nada, não dá para entender. Hoje a minha vida está transformada, eu estou bem, hoje eu posso falar de saúde, porque antes eu não tinha saúde.
9: Eu cheguei aqui com sangramento, bastante sangramento. Eu fiz os exames e deu que eu estava com 7 miomas no útero. Aí o médico falou que eu tinha que operar, eu tinha que tirar o útero, tirar as trompas, tirar o ovário. Só assim era uma forma de eliminar os miomas. Aí eu não aceitei, falei, meu Deus, eu não aceito. Comecei a fazer a corrente, obedecer, usar água, né, consagrada, beber de manhã à noite e também lavar o local. e não aceitando. E a mudança foi que agora eu estava com todos os exames prontos, continuei fazendo os exames, né? Como o médico pediu para fazer a cirurgia. Aí uma semana antes do médico, de voltar ao médico para ele marcar a cirurgia, eu falei, não, eu vou fazer um exame com outro médico para ver realmente como que estão esses miomas. Porque pela minha fé eu não precisava fazer essa cirurgia. E realmente eu fiz uma ultrassonografia com a outra médica. A médica falou que eu não preciso fazer cirurgia, que sumiu os miomas. Os 7 miomas, tinha 3 miomas e que estava muito pequeno, que não era necessário. Que eu voltasse com o meu médico, conversasse com ele, que eu não precisava mais. Aí chegou o dia de voltar ao médico, voltei com todos os exames, só para ele marcar a cirurgia. Ele já queria marcar, eu falei, não, doutor, peraí que tem uma surpresa. Aí mostrei a ultrassonografia que eu fiz. Ele falou, ah, então tá bom, então tá ótimo. Você volta aqui daqui 2 meses e a gente faz novos exames para ver como que tá. Minha vida hoje também, tô feliz, graças a Deus, que eu, né, que eu tava assim, preocupada, que, preocupada não, eu tava na minha certeza, pela minha fé, eu não ia fazer essa cirurgia. Então, isso foi uma bênção na minha vida, assim, foi uma vitória muito grande, porque você ficar na dependência, né, de médico, eu quero ficar na dependência de Deus, não de médico. É uma forma da gente se conectar com Deus e alcançar as bênçãos que a gente precisa na nossa vida.
10: Eu tenho um filho de 12 anos, o Leonardo. Ele teve uma anóxia ao nascer. Ele tem paralisia cerebral, ele é autista. Ele tem uma bexiga neurogênica. Ele é vesicostomizado, ele faz xixi por uma bolsinha. Ele não usa o pênis para fazer xixi. E ele tem uma recorrência muito grande, intensa, de infecções urinárias. E depois de muitos exames, depois de muitas infecções, muitas internações mesmo nesse longo de 12 anos, a gente diagnosticou, por acaso, uma fístula vesico-retal que estava passando cocô do intestino para dentro da bexiga dele. É uma história, uma situação bem complicada. O Leonardo corria risco porque ele podia a qualquer momento ter uma infecção generalizada por passar mesmo o cocô o tempo todo do intestino para dentro da bexiga dele. Ele estava internado, eu deixei ele lá com meu esposo e vim buscar a cura dele, porque no sábado ele ia passar por essa cirurgia e os médicos não sabiam se essa cirurgia ia ser realmente ter efeito que nós esperávamos, não sabia se ele poderia até sobreviver, porque era uma cirurgia muito grande, a cicatrização do intestino era uma coisa muito complicada. E eu vim buscar com as minhas duas primas. E ele ficou fazendo o exame que ele já tinha feito, que tinha diagnosticado a fístula, que era uma uretrocitografia. Durante a reunião, a oração, nós pedimos muito pelo Leonardo. E antes de eu chegar no hospital, o meu marido me ligou e falou para mim que o Leonardo tinha refeito o exame, que ele não tinha mais nada e que a gente estava de alta e que a fístula milagrosamente tinha desaparecido. Eu espirrei a água que vocês espirram na minha mão e passei na foto dele e pensei muito nele, em todas as orações lá dentro. Eu não sabia que eu tinha essa força toda. Não sabia. Eu já tinha vindo buscar muito antes.
6: O Deus que agiu na vida dessas pessoas, ele vai agir na sua vida. Agora você tem que se levantar e crer e tomar atitude. Neste domingo, o grande domingo da decisão. Nós estamos vivendo momentos de decisão. Agora você tem que crer. Você tem que obedecer a palavra de Deus. Falando em obedecer, nós vamos colocar aqui agora também testemunho da Fogueira Santa. Estamos na caminhada rumo ao Monte Sião. Ouça com muita atenção também como foi a vida dessa pessoa. Você vai entender que ela teve um antes e um depois. Preste muita atenção.
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13: Eu nasci, fui criado no lar evangélico. Eu sou de família, de pastores, de missionários. fiz bioquímica, eu sou bacharel em música, na parte de regência, técnica vocal, dicção, respiração, postura, e regi para centenas e centenas de pessoas, dirigindo corais, fundando corais na música sacra, mas eu não regi a minha própria vida. Como é que tudo começou? Eu fui casado com uma jovem de outra denominação e com 21 anos ela me traiu com meu melhor amigo. Quando eu desci do prédio onde eu morava, eu encontrei um rapaz num bar. E esse rapaz mandou, tudo bem? Eu digo, tudo bem. Tá aperreado? Eu disse, tô, que eu estava aperreado. Ele sente aí. E ele, quer beber? Eu disse, não, nunca bebe não. Ele toma um copo de cerveja. Eu tomei um copo de cerveja. Esse rapaz, ele me levou para casa dele, era um empresário, morava perto do prédio onde eu morava. E aí lá ele me ofereceu a maconha. E eu comecei a fumar a maconha. De um simples cigarro e um copo de cerveja, eu entrei para as drogas. Eu passei 20 anos usando maconha, passei 2 anos usando cocaína, e o fundo de poço foi o crack. Eu posso dizer que foi a vergonha da família, entendeu? Porque meu pai me deu uma boa educação moral e espiritual, né? Como meus irmãos. E aí ele nunca imaginava, nem a minha família, ficaram todas surpresas quando souberam que eu estava usando drogas. Meu pai, ele começou a ficar triste, entendeu? E aí ele me internou numa clínica de recuperação e eu fiquei 6 meses nessa clínica. Saindo dessa clínica, eu voltei para as drogas. Foi quando meus pais resolveram sair do estado de Pernambuco e ir para o norte do país. Lá eu fiquei 6 meses, saí de uma clínica de recuperação e caí nas drogas também. Aí meu pai foi para o estado de Tocantins, eu fiquei mais 6 meses, entrei na clínica de recuperação. Quando saí dessa clínica, eu já achava que estava liberto. E aí eu passei a dirigir coral. Mas nessa clínica, essa igreja, aliás, era numa Cracolândia, lá em Palmas. Eu não sabia que ela era uma Cracolândia. E quando eu cheguei com a Bíblia e os livros de música para entrar nessa igreja, eu vi as pessoas fumando crack de lado da igreja, numa lata. E aí me veio tudo de volta novamente. E aí eu passei 4 dias sem ninguém saber onde eu estava e eu usando crack. De 100 quilos, à época aí, eu caí para 55 quilos. Eu cheguei a fumar por dia 50 pedras de crack. Eu passava a noite usando crack. Porque além desse emprego que eu tenho como técnico em saúde pública concursado no Recife, eu também tenho um emprego terceirizado. Eu fui diretor administrativo financeiro em um hospital de referência, Norte e Nordeste. E como eu tinha uma boa condição financeira, que eu tinha 2 empregos, eu chegava a pagar o traficante mensalmente cerca de 8 a 10 mil reais por mês. Eu perdi uma casa, eu perdi 2 apartamentos. Minha família chegou a gastar cerca de quase 100 mil reais, entendeu? E o montante que eu gastei só com crack, aluno de 18 anos, ultrapassou 2 milhões de reais.
14: Mesmo depois de perder a dignidade para o vício, nada o prepararia para a pior notícia: a morte do pai.
13: Quando meu pai faleceu, eu fiquei em estado de choque. É porque meu pai, ele foi se abatendo, né? Entendeu? Em ver que todos os filhos estavam fazendo a obra, entendeu? E eu estava lá no mundo das drogas. Isso eu creio que foi deprimindo meu pai. Quando ele faleceu, ele estava em coma. E meu pai saiu do coma e disse a mim que eu tinha sido o melhor filho que ele tinha tido. E aí ele morreu nos meus braços. E eu vi que meu pai tinha partido nos meus braços e não tinha visto a minha libertação. E aquilo ali me dava uma angústia muito grande. Eu sentia vergonha da minha família. Porque é muito triste você saber que você tem uma posição socioeconômica, entendeu? E você se encontrar num mundo onde você não imaginava, né? E os diplomas eram todos infalíveis, eram todos É como se eu não tivesse sido formado, é como se eu não tivesse passado por seminário, entendeu? Por faculdade, nada. Era como se eu fosse um lixo. Eu me senti um lixo. Eu não conseguia me erguer. Eu não conseguia me libertar. E aí eu continuei nas drogas durante 40 anos. Eu sabia que não era aquilo que Deus queria para a minha vida. Houve um momento que eu falei com Deus e eu disse assim: meu Deus, o Senhor é misericordioso, o Senhor é compassivo, bondoso, amoroso. O Senhor me ajude, me tire dessa situação. Eu não aguento mais, eu estou sofrendo muito. Eu falava com Deus, mas eu não ouvia a voz de Deus. Mas eu orava a Deus e dizia: me tire dessa situação.
14: Ele clamava por ajuda, mas parecia não ouvir resposta. Até que Deus atravessou o fundo do poço e alcançou a alma de Dário.
13: Aí foi quando tudo começou a mudar. Eu assisti um programa chamado Fala Que Eu Te Escuto. Quando eu vi, entrou outro programa, quando eu vi, o pastor disse assim: você que está aí no seu quarto agora usando crack, eu quero dizer a você que vício tem cura. Eu não sei onde me encontrar, mas você sabe onde me encontrar. Aí disse o endereço da igreja. Aí eu olhei assim, eu disse: eu sou um boizinho dizendo a mim que vício tem cura. Eu, como profissional de saúde, sabendo que o vício é uma doença incurável, progressiva e fatal, isso é história. Mas eu passei a crer quando eu ouvi o Bispo Macedo dizer: o vício é um espírito.
15: O vício é um espírito, qualquer que seja o vício.
13: Aí me despertou o desejo de me libertar. O traficante nunca levou a droga na minha casa de manhã, ele só levava à noite. Mas de manhã ele levou 10 pedras de crack e uma carteira de cigarro. E eu fumei as 10 pedras de crack, a carteira de cigarro, e fui para a Igreja Universal fedendo a crack e a cigarro. E o que mais me impactou quando eu cheguei na Igreja Universal foi a forma como eu fui recebido. Eu fui abraçado. E aí quando eu cheguei lá para o pastor pensava que eu ia contar, que eu estaria lá pedir para um neto, para um filho. Eu disse: pastor, eu sou um cracudo.
16: Qual o seu nome?
17: Dário.
16: O senhor que trouxe esse cachimbo aqui?
17: Foi
16: eu mesmo que fiz. Quanto tempo escravo do crack?
17: 18 anos.
16: Qual foi a última vez que o senhor usou?
17: Hoje pela manhã.
16: Se eu colocar uma pedra aqui, mesmo você sofrendo, você fuma?
17: Fumo.
16: Senhor Dário, se o senhor não sair daqui com nojo do crack e do cigarro, eu vou parar de fazer o tratamento, nós vamos lá fora comprar uma pedra e vamos fumar nós dois. O senhor aceita o desafio?
17: Aceito.
16: Tá chorando por quê?
17: Porque estou entregando minha vida ao Senhor Jesus.
16: Amém.
13: Foi assim que eu cheguei na Igreja Universal, há 3 anos atrás. E era uma época de fogueira santa. E nesse mesmo dia, eu subi no altar. E no altar eu deixei o cachimbo e eu peguei o papel da fogueira santa. E aí, nesse mesmo dia, eu fui batizado nas águas. E eu tomei a primeira santa ceia, que há 40 anos eu não tomava. Mas eu chegando na minha casa, o traficante estava me esperando. E ele disse: meu chefe, eu deixei as 10 pedras de crack de manhã, e aí agora eu estou trazendo mais 40 para o senhor e 2 carteiras de cigarro. E eu disse a ele: não traga mais não. Jesus me libertou. Ele falou: e meu dinheiro? Tu me deve 16 mil. Eu disse: o que é pra tu? 16 mil, já paguei mais de 1 milhão a tu. Eu disse: pronto, vou pagar a tu 16 mil. Mas nunca mais eu quero ver você na minha casa me dar a droga. Na quarta-feira seguinte, eu cheguei na igreja, na reunião do Espírito Santo, e aí quando o bispo levantou no altar, ele apontou assim pra mim e disse: você hoje vai receber o Espírito Santo. Eu peguei essa direção. Peguei essa palavra e guardei essa palavra. E aí, quando eu subi no altar para deixar o meu sacrifício financeiro, até porque eu já sacrificava financeiramente a minha vida, aquilo ali para mim não era nada. E aí eu fui. E aí, quando eu comecei a pedir a Deus que Ele me desse o Espírito dele, porque eu dizia: Senhor, se o Senhor não me der o teu Espírito, eu vou voltar para aquela vida miserável.
18: Eu disse, o senhor tem que me dar o seu espírito. E o que mais me... O que mais me fez feliz naquele dia foi que eu passei 40 anos sem ouvir a voz de Deus. E quando eu recebi o Espírito Santo, Deus falou ao meu coração e disse a mim: tu és o meu filho, eu te escolhi. E eu disse:

Um pastor me levou, no primeiro teste, ele me levou numa Cracolândia. Mas ali eu não tinha mais desejo, nem vontade, nem fissura. Porque o Espírito Santo realmente tinha entrado dentro de mim. A prova que eu estou limpo e que eu estou liberto, entendeu? É que eu estou aqui, ó. Eu cheguei na igreja com 60 quilos, estou com 105 quilos, entendeu? Então hoje, eu como regente, né, como bacharel em música, o meu tributo a Deus

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1: Deus, ele está te buscando para que neste domingo você mude de vida. Nós estamos na nossa Universal em Cajazeiras 10, Estrada do Coqueiro Grande, 1998, próximo à rótula da feria, em frente à loja da Marisa. Você vai encontrar uma igreja bem ampla, bem espaçoso. Ali, uma igreja do lado, na rua do lado, nós temos estacionamento. Você pode vir com seu carro. Saiba que nesse domingo a história da sua vida vai mudar. Tá certo? Estrada do Coqueiro Grande, 1998, é a nossa catedral em Cajazeiras 10. Prepara aí o seu copo com água. O pastor Nazário vai fazer uma oração em seu favor. E você vai ser abençoado pelo nosso Deus.
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2: Nosso Deus e Pai, Pai do nosso Senhor Jesus Cristo, que veio, meu Pai, trazer vida. Meu Deus, eu peço que o Senhor visite agora, agora, meu Pai, a pessoa que está decidida aí dar cabo da sua própria vida, e o Senhor amarra esse espírito que trabalha na mente dela para ela cometer o suicídio, que ele não tenha força para isso, e nem ela de cometer esse ato maligno. Meu Deus, visite pessoas agora que estão à beira da morte, sem o Senhor, agora em um hospital, gemendo, meu Pai. Pessoas que passaram a noite sem conseguir dormir, rolando para lá e para cá em cima de uma cama, mesmo tomando remédios. Visite pessoas agora, meu Pai, aquelas pessoas que estão num barraco, morando numa encosta, meu Pai, num barraco de lona, dormindo no chão, sem ter o que comer, vivendo, meu Pai, simplesmente porque está aqui, mas parece que o Senhor não existe para ela. Então eu peço que o Senhor visite essas pessoas. Visite aqueles, meu Deus, que são cativos espiritualmente, são presidiários. Mas o Senhor é o Deus da liberdade, o Senhor é o Deus da vida. Visite a todos agora. Tem pessoas na prostituição, meu Pai, que quer sair, mas não consegue sem o Senhor. Tira elas de lá, do vício das drogas, da criminalidade, da cadeia, aonde ela estiver, meu Pai. Em nome de Jesus, que o Senhor seja, meu Pai, agora a saída para ela da situação que ela vive. Quando ela beber dessa água que nós pedimos ao Senhor que consagre ela agora, ela tenha vida dentro de si. Essa água dê a ela esperança e luz da sua existência, para que ela possa vencer. Em nome de Jesus, meu Pai.
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Graças a Deus, chegamos ao fim de mais um programa. Eu tenho certeza, certeza que Deus falou com você. Cabe agora você se levantar, tomar uma decisão para mudar a sua vida. Neste domingo, em todas as igrejas Universal, a concentração de fé e milagres. Se você quer estar na Catedral do Iguatemi, em frente ao Shopping da Bahia, o Bispo Guaraci Santos estará com todos neste domingo, às 9:30 da manhã. Avenida CM 419.

Ribeiro Grande, 1998, próximo à rótula da feirinha, em frente à loja da Marisa. Às 7 da manhã, como também às 9h30 da manhã. Se você trabalha, teremos às 15 horas e às 18 horas. Ficamos por aqui. Um abraço a todos. Até o nosso próximo encontro.

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2: Que Deus abençoe a todos, haja luz em toda a sua vida. E veja onde eu estou, no melhor lugar do mundo, que é o altar do Deus vivo. Daqui a pouquinho nós vamos fazer uma oração em seu favor. Prepare um copo com água, querendo a nossa ajuda, ligue para cá. Nós temos uma equipe de plantão que fica 24 horas à sua disposição. É uma equipe que se reveza de 4 em 4 horas, cobrindo as 24 do dia. A qualquer hora que você ligar, encontra alguém para te socorrer. Faça isso agora. Prepare o copo com água, sobe o volume e não saia daí. Por quê? Você sempre estará a uma decisão de mudar positivo ou negativamente a sua vida. Por isso que o vale à frente do Sião se chama Vale da Decisão. E foi para lá que Deus convocou o seu povo em batalha. Multidões, multidões no Vale da Decisão. Por que que aquele vale se chama Vale da Decisão? Porque, de fato, a pessoa sempre estará a uma decisão pessoal de continuar sofrendo, de virar a chave e vencer. De domingo agora, dia 19, daqui a pouquinho, às 9:30 da manhã, eu abro essa semana. A Semana da Decisão. 7 dias de clamor intenso por uma resposta. Pergunta que não quer calar. Qual é a decisão que, no fundo, no fundo, você sabe que tem que tomar e até hoje não teve forças para fazê-lo? A força que você precisa vai ser dada a você nessa semana muito especial. Sabe, determine no teu coração que deste domingo agora, daqui a pouquinho, às 9:30 da manhã, até domingo, dia 26, você vai vir à Universal o máximo de dias possíveis. E o salão de reunião da Universal, essa parte aqui, ó, que separa o altar das poltronas, ela será o Vale da Decisão. Porque em dado momento da reunião, nós vamos te chamar para cá. E aqui, você vai tomar decisões diante de Deus. E Ele vai te fortalecer nessas decisões, se elas estão dentro da vontade dEle. E você vai vencer. Preste atenção nesta convocação. É um minuto e pouquinho. E eu volto já.
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1: Estamos de volta. Você já preparou um copo com água? Faça isso. Daqui a pouquinho oramos em seu favor. 34-32-91-19 é o número que lhe permite ligar para cá. Agora, sempre vai existir entre o impossível e o possível um altar. O altar do Deus vivo, ele é exatamente para isso, para você chegar nele, trazendo os teus impossíveis e vendo esses impossíveis aqui se tornarem possíveis pelo poder de Deus. Amigo, amiga, preste muita atenção nessa história, porque eu tenho certeza que o passado dela é o seu presente. Mas o presente dela pode vir a ser seu futuro, se você fizer o que ela fez. Se você fizer o que ela fez, Deus faz na sua vida o que fez na dela. Veja só.
2: Uma emergência.
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4: Eu sou a Kátia e esse aqui é meu irmão Paulo. Essa aqui é a nossa família. Aqui é o meu pai, a minha mãe. E a nossa família teve uma situação que chocou a nossa vida. No dia 18 de abril de 2024, o meu pai me ligou desesperado. Ligou para mim que a minha mãe estava vomitando muito sangue. Aí eu peguei, fui correndo para socorrê-la. Quando eu cheguei lá na casa da minha mãe, a cena estava terrível. Minha mãe tinha vomitado muito sangue, estava desfalecida no chão, estava praticamente morta a minha mãe. Aqui tem uma imagem muito forte. Foi uma poça, muito, muito sangue que a minha mãe vomitou dentro do carro. Foi quando a gente levou ela até o hospital, chegamos até o hospital. Quando ela chegou no hospital, ela teve 3 paradas cardíacas. E lá ela foi entubada, ela ficou aguardando vaga, porque o caso dela era muito grave. Né, Paulo?
5: Exatamente. Nesse momento foram chamados nossos familiares, né, na primeira reunião, onde os médicos não nos falavam como que ela estava. Nós perguntávamos, né, desesperados, lógico, é a nossa mãe. Então a gente achou que naquele momento ela tinha vindo a óbito. E elas falaram: olha, a dona Guiomar sofreu, perdeu muito sangue, muita hemorragia, e falou: olha, nós vamos tentar novamente a transfusão de sangue. E quando ela começa a receber este sangue, as médicas nos explicando, ela começa a rejeitar o sangue. É o tipo sanguíneo que nós temos, a dona Guiomar, mas não está aceitando. Então, assim, nós vamos tentar novamente. Só que se ela sofrer mais uma parada cardíaca, a dona Guiomar vai a óbito. Então, ela tem poucas horas de vida. Para nós, estava fora do normal, porque uma mulher totalmente ativa, mãe, avó, no dia a dia, não apresentava nenhum sintoma de uma pessoa doente. Então, para nós, foi um espanto extraordinário.
4: Foi uma mistura de sentimentos, assim, de angústia, de preocupação, de desespero.
5: E aí ela foi transferida para o outro hospital e foram feitos vários tipos de exame para descobrir a causa, né, daquele sangramento. Foram feitos vários exames, tomografia, endoscopia, onde foi diagnosticado hemorragia digestiva, né, muito alta, de alto risco. E no passar dos dias, foi diagnosticado uma bactéria mortal. As médicas, né, fizeram uma reunião conosco e disse: olha, a bactéria que a dona Guiomar está, ela é mortal. Poucas pessoas, raras pessoas que conseguem sobreviver com esta bactéria. E também os dois pulmões da dona Guiomar está totalmente comprometido e também está tendo problema no rim. Provavelmente ela vai ter que fazer hemodiálise e também problema no fígado. Ela está com lesão no fígado. Então eu e minha irmã só recebendo notícias ruins uma atrás da outra.
4: Só palavra de morte, né?
5: Exatamente. Então, assim, aos olhos humanos, a dona Guiomar não tinha mais solução, não tinha mais jeito nenhum.
4: Os medicamentos nenhum faziam efeito, nenhum medicamento fazia efeito. Foram vários antibióticos de grande porte, eles falavam assim, ó, esse é o último medicamento para a dona Guiomar.
5: Todo arsenal, né?
4: Todo arsenal da medicação eles usaram de antibióticos, mas nenhum cessava, nem a bactéria e nem as pneumonias que ela sofreu.
5: Inclusive nessa imagem aí mostra que ela já estava 100% dependendo dos aparelhos, ela não tinha mais a respiração dela, oxigênio zero.
4: Aí nesse momento eu me revoltei, eu falei não, eu me revoltei porque todos nós somos da Igreja Universal, todos nós somos da fé.
5: Fomos para propósitos, reunimos com uma corrente de oração com várias pessoas, oração de madrugada, jejum, todo dia no leito do hospital dela a gente se agarrou na passagem de Namã. Que Namã teve que dar os 7 mergulhos para ser curada daquela lepra. Eu abri a Bíblia de frente para ela no leito, ela estava em coma, ela não via. E eu abri a Bíblia para ela e orava no leito, e lutando, mas uma notícia pior atrás da outra. E aonde teve de novo essa reunião e falaram para a gente, essa terceira e última reunião, e falaram assim para a gente: olha, nós tentamos todos os remédios para dona Guiomar, tentamos todos, fomos subindo de nível até o nível máximo, mas não tá mais fazendo efeito, os pulmões não tá clareando, essa bactéria não tá sendo cessada. E aonde falaram pra gente, falou, olha, vocês estão achando que tá ajudando a mãe de vocês, manter, tentando tomar um remédio que não tá fazendo efeito, mas às vezes vocês estão prejudicando ela, ela tá sofrendo. Então naquele momento a gente entendeu que o melhor a ser feito era desligar os aparelhos, né? Nós entendemos isso. E naquele momento, né, tava eu, meu pai, minha esposa, minha irmã também, lógico, e a médica autorizou a gente ir se despedir da nossa mãe.
4: Foi nesse momento que eu tava lá com a minha mãe, eu falei assim, meu Deus, alguma coisa precisa ser feito, tem que ser algo mais forte. Aí, se a minha mãe tivesse acordada, se fosse ela tivesse lúcida, né, conversando, ela poderia sim falar para mim assim, filha, vai lá no altar por mim, vai lá, filha, faz o que tem que fazer.
5: E ela ligou para mim e falou, gente, tem uma pessoa que precisa sacrificar, tem uma pessoa que se tiver acordada, ela já teria até dado uma bronca na gente, por que que nós já não fomos pro altar? E nós sabemos que ela é do altar, ela não tem apego a nada, a bens materiais, e a gente sabia que se ela tivesse acordada, ela ia subir. E ela falou assim, gente, é a minha mãe.
4: É, não tava na época do sacrifício de Israel, de fogueira santa, não tava. Aí eu falei assim, não, eu vou partir pra cima do altar com tudo.
5: Ah, quando ela falou isso, foi sincronizado, né? Nós falou, vai, sobe.
4: Meu irmão, ele tinha tirado uma foto do altar, e aí, o que que a gente fez? Aqui, ó, essa imagem aqui, mostra. Essa aqui é a imagem da minha mãe, ó, da mão da minha mãe, na imagem do altar. E eu subi no altar, como se fosse ela subindo no altar. E falei assim, não, é tudo ou nada. Eu falei assim, meu Deus, aqui tá o tudo da minha mãe. A vida dela tá aqui. Então, meu Deus, desce na vida dela agora.
5: E nós falamos, Senhor, tá nas tuas mãos. Ou o Senhor vai já levar ela, ou o Senhor vai entrar com a cura e vai fazer o que tem que ser feito. Nós colocamos literalmente 100% a vida dela no altar. Então ali acabou até os argumentos, né? Entregamos tudo. E depois de 2 dias, chegou o horário de visita, a minha irmã subiu, né? Junto com a nossa amiga de fé, com a sua amiga de fé, né? Nossa amiga de fé. E, mas acho que é melhor ela mesma falar, dona Guiomar, entra aqui pra falar pra gente.
2: Isso mesmo, depois de 2 dias, né? Desse tempo que fizeram o sacrifício, eu acordei. Quando eu melhorei, eu queria muito ir embora. É o que eu mais queria na minha vida, era ir embora. Eu não vi a hora de ir embora. Eu estou bem, graças a Deus. Eu estou curada, eu estou trabalhando, dirijo, viajo, vou para todo lugar, onde eu tiver que ir, eu vou.
5: E a notícia boa, né? que a Kátia, ela tava lá em cima com os médicos e ela falou que a notícia boa se dá ao vivo, se dá na hora, e ela veio contar pra nós aquilo que os médicos contou pra ela. Fala aí, Kátia.
4: Foi verdade, que a bactéria, que era invencível, monstro, gigante, foi cessada.
5: Os pulmões começaram a clarear, o fígado, que tinha uma lesão, começou a ser restaurado, o rim, que tinha que fazer hemodiálise, não precisou mais. Então todas as notícias ruins que nós estávamos escutando foi revertendo.
4: Ah, quando a gente viu a minha mãe acordada, foi uma alegria.
5: Quase 70 dias ouvindo palavras negativas de morte, a gente estava vendo a própria pessoa ali praticamente revivendo de novo, né? Que foi o que o altar fez, ele trouxe a pessoa que estava sem vida à vida.
2: Deus é tremendo, é poderoso, porque o que Deus fez na minha vida é incrível. Meus filhos fizeram, né? Porque eu estava em coma, eu não conseguiria falar, não conseguiria andar, mas meus filhos fizeram por mim o que eu também tivesse em condições, eu teria feito. Porque eu sou do altar, não nego, não saio, eu sou da fé, e eles fizeram por mim, interferiram, e Deus honrou.
4: Olhando assim para minha mãe hoje, né? Foi muito forte, tudo que a gente passou com ela, foi muito forte. Eu vejo Deus que agiu na vida dela.
5: A gente vê vida, o altar não falha.
4: Nós trocamos, tiramos ela da cama do hospital e hoje ela está aqui numa poltrona dando testemunho do poder de Deus, é muito forte.
2: Eu ensinei para eles o caminho da fé, o caminho de Deus, porque se a gente não ensinar nossos filhos o caminho de Deus, quando a gente precisar, como eu precisei, a gente não tem apoio. Quem me salvou primeiramente foi Deus, mas se não fosse os meus filhos, eu não estaria aqui hoje contando esse testemunho.

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1: Muito bem, de volta com vocês. Daqui a pouquinho vamos orar. Preparem um copo com água. Um outro ponto forte, chave da nossa reunião de domingo, 9:30, é o tratamento do pão e da água. Porque a promessa tem que se cumprir. Está aqui, Êxodo 23, 25. Servireis ao Senhor vosso Deus, e Ele abençoará o vosso pão e a vossa água, e tirará do vosso meio todas as enfermidades. Não deixe de trazer daqui a pouquinho aquele pão que toda a família gosta de comer, e mais uma garrafinha com água mineral virgem. Mas chegue cedo. Uma hora antes, a nossa equipe vai colocar uma gotinha da água trazida do Poço de Jacó no Templo de Salomão dentro do seu recipiente com água. E aí, em dado momento da reunião, nós vamos ministrar com força a sua cura e a sua libertação. Eu trago agora imagens do momento em que a gente consagra o pão, a água, come, bebe, ministra a cura e o milagre extraordinário que isso traz. O que acontece aqui domingo 9:30, coisa que olhos não viram, ouvidos não ouviram e nunca jamais penetrou em coração.

0: da água do tratamento aos domingos?
1: No ano de 2023, no dia 2 de dezembro, eu comecei a me sentir mal, a sentir febre. E não sabia o que era que eu tinha. Eu fui para uma emergência, lá não descobri o que é o que eu tinha. Aí eu fui para a segunda emergência. Quando chegou lá, comecei a usar o antibiótico, o primeiro antibiótico, mas não dava resultado. Aí fui passei pela regulação e fui para o hospital 2 de julho. Aí quando chegou lá, eles fizeram.

0: água do tratamento?
1: Uma amiga minha que é da igreja levou. Eu já usava antes, fazia o uso da água antes. Aí eu tava no hospital, não podia ir à igreja. A minha amiga levou a água e eu bebendo água todos os dias. Todo dia bebendo água e pedindo a Deus que Deus me curasse. Aí foi, passei, depois dos 18 dias de febre, a febre cessou. Começou a cessar. Aí os médicos me deu alta e mandou ir para procurar um pneumologista urgente. Aí eu consegui. Aí quando chegou lá na consulta do pneumologista, ela disse para mim que eu estava suspeita de câncer, que o que eu tinha era câncer de nódulo. Aí eu falei assim: meu Deus, está em tuas mãos. Eu sei que o Senhor já me curou, que o Senhor já pagou essa conta. Também eu não falei para ninguém, nem para meu filho que é pastor, eu não falei para não preocupar ele. Só para minha filha mesmo que eu falei. Não falei pra ninguém, porque senão ia ter aqueles negativos, entendeu? Aí eu comecei a fazer os exames, disse: meu Deus, ela passou pra fazer uma biópsia urgente. Eu falei: meu Deus, eu não aceito nem fazer essa biópsia, porque eu já sofri tanto. Eu perdi 20 quilos em menos de um mês. Aí é muito sofrimento, assim, eu não quero passar nem pela biópsia. Quando sair esse resultado do exame, eu determino que eu vou estar curada. Aí eu fiz outra tomografia do pulmão, e quando saiu o resultado, o médico falou assim: a senhora está curada, não tem nada no seu pulmão, nem biópsia a senhora não vai precisar fazer. Eu disse: graças a Deus. Eu tinha plena certeza que o senhor já tinha pago essa conta para mim.
0: Tratamento funcionou?
1: Funcionou, funcionou, o tratamento funcionou.
0: A fé da senhora junto com a água fez o milagre acontecer?
1: Fez o milagre, e até hoje eu não sei o que é ter febre, nenhuma febre.
0: Nunca mais teve esses problemas?
1: Nunca mais, nunca mais. Curada.
0: Valeu a pena fazer o tratamento?
1: Valeu a pena, valeu a pena.
0: Que Deus abençoe mais e mais a vida da senhora.
2: Daqui a pouquinho nós vamos falar com Deus em seu favor, mas eu quero trazer bem curtinho um testemunho que prova a força que tem o jejum de Daniel, porque ainda que você entre depois, você pode seguir. O jejum de Daniel é um processo, assim, é um período de santificação plena que a gente faz de 21 dias. Mas não é jejum de comida, de bebida, não é abstinência de alimento. É abstinência do lixo eletrônico desse mundo. Claro, naturalmente, quem trabalha com computador, quem trabalha com internet, é obrigado a cessar. Mas toma cuidado, faz isso com moderação. Para quem não tem a obrigação de fazê-lo, acesse só o que agregue. Se vai entrar no YouTube, que seja para ver vídeos cristãos, sabe? De reuniões, de filmes cristãos, de hinos cristãos, de clipes cristãos. Evite acessar aquilo que não agrega. E a gente faz assim durante 21 dias. Nós começamos isso na segunda-feira, mas você pode começar hoje e contar de hoje 21 dias, porque essa abstinência resulta em algo espetacular, que é a presença de Deus em você. Nós estamos fazendo esta fogueira santa do Monte Sião com que objetivo? De que todas as pessoas, quando terminarmos ela, antes até dos pedidos chegarem a Israel nas mãos do Bispo Macedo, que elas já estejam cheias do Espírito Santo aqui. Porque quem tem o Espírito Santo tem para contar um antes e um depois. Nós vamos ver isso agora. Nós vamos ver um trecho muito forte do que acontece domingo aqui, a chamada da decisão, e voltamos orando por vocês.
3: Ah, meu Deus amado, querido, eu quero aqui agora o cumprimento da tua palavra. Quando ela diz: e há de ser que nos últimos dias eu derramarei do meu Espírito sobre toda a carne, vossos filhos e vossas filhas profetizarão, sonharão os vossos velhos e os vossos jovens terão visões. Meu Deus, eu não posso esperar isso só para o dia 2 de agosto, quando o Bispo Macedo estiver lá no topo do Sião. Não, meu Pai, mil vezes não. Eu quero isso hoje, eu quero isso agora. Por isso que eu te peço que dê forças a este povo para estar aqui de volta na quarta-feira agora, na terceira noite da trombeta. Dê forças a este povo para partir do dia de amanhã, entrar no jejum de Daniel com força. Que nesses 21 dias que levaremos de amanhã até 2 de agosto, a tua glória seja vista em nossa vida. Mas, meu Senhor, me perdoe a audácia, me perdoe o atrevimento. Quem disse que a gente tem que esperar até amanhã ou até o dia 2? Pelo contrário, se o Senhor história conosco, dá-nos o poder de te glorificar hoje. De maneira que dia 2 de agosto, quando o Bispo Macedo subir o Sião, aqui no Brasil, a nossa boca já esteja cheia de riso.

0: juízo e de testemunho, porque o teu Espírito foi derramado sobre este lugar. Aleluia. Isso, Espírito Santo, dá um mergulho neste lugar e enche este lugar com a tua glória. Batiza agora quem não é batizado, levanta o que está caído, faz forte ao fraco, vivifica aqueles que chegaram aqui mortos em seus delitos e pecados. Só não deixes o teu povo sair daqui como entrou. E aos que têm o teu Espírito, mas que de alguma maneira ele está se apagando, reacende esta chama, aviva esta chama, reacende este fogo dentro de nós, ó amado da nossa alma. Porque te queremos mais do que a própria vida, te queremos mais que tudo.
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2: Muito forte, né? É daqui a pouquinho, às 9:30. Vem para vencer. Vamos orar. Meu Deus e Pai, em nome do Senhor Jesus, pelos que sofrem, pelos que gemem, pelos que padecem, nós invocamos o teu nome. Leva com a nossa voz e imagem a tua força, a plenitude da tua presença, que levanta o caído, que faz forte ao fraco, que multiplica as forças daquele e daquela que já não tem nenhum vigor. Sim, anima esta pessoa que já pensou em desistir de tudo, até da vida. Dá a ela a força necessária para passar por cima de todas as suas fraquezas e debilidades. E daqui a pouquinho, às 9:30 da manhã, estar aqui conosco mudando a sua história. Consagra o copo com água e quem beber, beba do livramento. Amém. Graças a Deus. Vamos beber. Amém. Encontre forças para lutar e poder para vencer. Deus é contigo e nós também somos.

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0: bastante. Mas, né, não sai daí não, porque daqui a pouco tem mais músicas, mais sucessos pra você. Eu volto já.
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0: Tá gostando, né? Não sai daí não, porque daqui a pouco tem mais músicas, mais sucessos pra você. Eu volto já.
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1: Você sabia que o Código de Trânsito Brasileiro garante diversos direitos a todos os cidadãos? Um deles é o direito à segurança, com vias bem sinalizadas, fiscalização justa e veículos em condições adequadas para circular. O motorista também tem direito à transparência, recebendo notificações e autuações dentro dos prazos previstos em lei, além de poder apresentar defesa quando considerar uma multa ou penalidade indevida. Outro ponto importante é o respeito a pedestres e ciclistas, garantindo um trânsito mais seguro e harmonioso para todos. Outro ponto importante é o respeito a pedestres e ciclistas, garantindo um trânsito mais seguro e harmonioso para todos. Conhecer os seus direitos é a melhor forma de evitar abusos e exigir o cumprimento da legislação. 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

0: gostando, né? Não sai daí não, porque daqui a pouco tem mais músicas, mais sucessos pra você. Eu volto já.
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Agora tá chegando, sabe o que, rapaz? Forró da Miadeira, sabe com quem? Com o Rei do Baião, Luiz Gonzaga. Então, dá volume aí.

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Bom dia, muito bom dia para você conectado aqui na Rádio Sociedade da Bahia. Você que tá só acordando nesse domingo, muito bom dia. Seja muito bem-vindo ao programa Momentos Inesquecíveis. Esse programa especial que faz te revirar a memória, revirar o seu cérebro, revirar o seu coração, atrás daqueles momentos que estavam guardados no esquecimento e agora vão ser relembrados com muito carinho, muita ternura e muito amor aqui na Centenária da Bahia, aqui na 97.9. Muito obrigado pela sua audiência. Vamos começar juntos esse domingo aqui na Rádio Sociedade da Bahia. Vamos juntos então? Vamos escutar música boa. Vem aí Roupa Nova com Dona.

Esse é o Momentos Inesquecíveis. Muito obrigado a você que já acordou, já tá aqui com a gente na 97.9, que já tá falando aqui no WhatsApp da Centenária, o 71996561025. Alô, Ismael Cardoso, maior fã do Momentos Inesquecíveis, sempre com a gente aqui participando, pedindo música. Pois é, Ismael. E essa que eu vou colocar aqui, eu já vi você pedindo antes, viu? Você não tá pedindo agora, mas eu já vi você pedindo antes, e é de uma banda que eu gosto demais. Uma banda que revolucionou o cenário do rock nacional, que trouxe aí nas suas letras diversos questionamentos e que moveu uma legião, uma verdadeira legião. É óbvio que eu tô falando do Legião Urbana, e a gente vai escutar um dos maiores clássicos dessa banda. Vem aí, Tempo Perdido.

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O Momentos Inesquecíveis ainda te faz relembrar os melhores momentos, as melhores paixões, os melhores choros também da juventude, por que não? Por que não? Às vezes relembrar de uma cicatriz te faz mais forte hoje. E agora a gente vai colocar uma música aqui para relembrar também os momentos de paquera.

Vamos juntos do Momentos Inesquecíveis para você começar o seu domingo da melhor forma, começar a sua semana da melhor forma, lembrando das melhores coisas possíveis aqui na Centenária da Bahia. Vem aí mais um sucesso para relembrar junto, tirar do seu coração aquela memória que estava bem lá no fundo. Aumenta o som, vamos curtir junto.

desse domingo. Muito obrigado a você que acordou e já veio escutar a Rádio Centenária da Bahia. Muito obrigado a você que participou aqui no nosso WhatsApp. Pode deixar sua sugestão de música, que ainda tem muito mais momentos inesquecíveis por aqui na Centenária da Bahia. E a nossa programação continua, tem muita coisa especial, continua aqui com a gente, mas eu vou por ali. Um beijo, um abraço, tchau, tchau.

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do 9 FM. Vem comigo, tá começando a sua quebradeira de domingo. É o nosso Domingueira Sociedade ao vivo, 97.9. Rapaz, vamos quebrar, hein, pra começar o domingão daquele jeitão. Você participando com a gente, mandando a sua mensagem no 719-9656-1025, hein? Hoje tem final de Copa do Mundo, rapaz. É, tem Espanha e Argentina. Será que vai dar Espanha? Será que vai dar Argentina? Manda seu palpite pra gente. Compartilha só amanhã de domingo aqui, essa expectativa toda na melhor programação do rádio brasileiro. E com a gente, claro, a companhia da melhor playlist de sucessos da Rádio Sociedade. Aumenta o volume, é um Domingueira pra você.

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4: Bom dia, Cauane Moreno.
5: Bom dia.
6: Bom dia, Yasmin Lima.
5: Bom dia.

0: aí, tá tudo pronto? Hoje vai chegar a sua mudança de vida, viu? Acredita que dá certo. Bom dia, Murilo!
1: Bom dia, Rick! Bom dia, família! Que tenhamos um domingo lindo, maravilhoso e de muita sorte! Eu tenho certeza que vai ser um domingo daquele jeito, crocante, delicioso, de muita sorte pra você. Cola com a gente, porque é o programa da família que está começando neste domingão. Então, se liga, porque

Coloca as nossas redes sociais, isso, minha diretora. Já tá na tela. Aí, ó, nosso Instagram, no TikTok, no Facebook, Kawaii, YouTube, tudo na tela aí pra você acompanhar. Estamos em todas as redes sociais, todas as plataformas. Cadê a premiação, hein, criatura? A premiação dessa semana, desse domingo agora, maravilhosa. Olha aí, ó, rapaz, se segura, porque tá daquele jeito. No primeiro prêmio tem 11 mil reais. Como sugestão, tem um Samsung S26. No segundo prêmio tem 12 mil reais. Como sugestão de uso do prêmio, tem um iPhone.

0: super moto BMW e mais 10 mil na conta. Como sugestão de uso do prêmio, 243 mil reais. Além, claro, de 20 giros da sorte de mil reais. É, meu querido, estamos só começando, não é isso, Rick?
1: Exatamente, viu, Murilo? Aproveita e vai lá no nosso Instagram, @BahiaDaSorte. Segue a gente, se é que você ainda não seguiu. E vai, curte e comenta o nosso último post. Tem uma dancinha lá, diferenciada ao som do Polêmico e de Léo Santana. Nossa, não é assim, né, Fivela?
0: Já sei.
1: Não é assim, você. A gente meteu dança, viu? Pela primeira vez na história do Bahia da Sorte, ensaiamos. Saiu direitinho, juro pra vocês.
0: Muito obrigado. Ok.
1: Quero lembrar que o Bahia da Sorte é o título de capitalização da modalidade Filantropia Premiável, emitido pela Aplicap Capitalização S.A. E ao adquirir o seu título, você pode destinar voluntariamente o valor de resgate à Pai Brasil e assim contribuir com seus projetos de assistência social. Agora deixa eu apresentar o senhor Wagner Martins, representante da Aplicap Capitalização S.A. e o senhor Henrique Ferreira, da Moreira Auditores, eles que fiscalizam todo o nosso sorteio. Bom dia! Já vou aproveitar o bom dia e perguntar ao auditor Henrique Ferreira se estamos autorizados a começar o sorteio.
2: Sorteio autorizado.
1: Tá autorizado, viu, Murilo? Mas antes eu preciso mostrar essa parte da equipe que é de fundamental importância para o nosso sorteio acontecer, que é a nossa equipe maravilhosa e feliz de TI. Cadê? Mostra aí, ó, todo mundo. Bom dia, meus amores. E agora vamos mostrar aqui o nosso painel expositor. Ó, venha, soldado, vá abrindo.
0: Que é isso?
1: Ô, oh, quem foi aquela coisa que é isso? Foi você, foi?
0: Que é isso?
1: Menina, achei até que era áudio.
0: É?
1: Ó, oh, nosso painel expositor, devidamente posicionado com todas as bolinhas de 1 a 60, prontas e querendo entrar no Globo, porque tá chegando o primeiro prêmio e tem o quê, Murilo?
0: Tem, você escolhe, olha aí, ó, tem um Samsung Galaxy S26 Ultra como sugestão de uso do prêmio, valor de 11 mil reais em assistentes bolas ao Globo. E sigamos com esse domingo lindo, maravilhoso, look aí no seu painel.

0: A gente tem um integrante aqui, gente, na equipe, que ele participa do Baba dos Cansados. Ele já vive assim, cansado.
1: Na Rua da Doutora, em Lauro de Freitas, eu falo tudo.
0: Eu vou lá, viu?
1: Isso.
0: Se bem que eu não sei nem se eu vou, porque todo mundo que vai sai contundido.
1: É.
0: Eu não sei o que, que rola nesse baba, deve ser um baba com jiu-jitsu.
1: É.
0: Porque o povo só chega aqui todo chibateado, arrebentado. Ó, deixa eu mandar aqui um beijo para Henrique Barbieri, meu produtor.
1: Isso.
0: Que
1: Cristiano
0: ele
1: tá...
0: Ah, hoje tem cozido.
1: Elizabeth.
0: Hoje tem cozido.
1: Chegando.
0: Ô, amiga, não te chamei, quer ir?
1: Olha.
0: Cristiano te chamou, você vai?
1: Vocês estão ouvindo, Yasmin?
0: Você vai, Yasmin? Ô, oh, bora, Cauane.
1: Olha aí, ó.
0: Cauane não vai poder ir, tá vendo? Cauane vai...
1: Pirão, quiabo, calabresa.
0: Ave Maria, eu adoro quiabo com a calabresa. Amo calabresa.
1: Escorrega.
0: Com quiabo. Venha, Luke, venha comer a calabresa. Passe aqui.
1: Isso.
0: Aí. Olha lá, hein? Vamos nessa. Chega, primeiro prêmio na área. Estamos ao vivo. São 9:07 da manhã desse domingo. Eu com Yasmin Lima e a primeira bolinha abrindo os trabalhos 24. Bolinha de número 24, marca aí no seu título 24. Risca o 24 e já procura o 4. 4. Bolinha de número 4. 4 é a bola da vez, hein? Vai marcando e vai torcendo. 8. 8. Bolinha de número 8, marca aí no seu título a 8 e chegou também a 30. 30. Bolinha de número 30, marca no seu título 30. Vai marcando, vai torcendo. 45, chegou. 45 é a bola da vez. Marca aí no seu título 45. Pipocou e subiu 35. 35. Marca no seu título 35. Risca aí no título físico 18. Bolinha de número 18. Marca no seu título a 18. Chegou pra você e a 49. 49. Bolinha de número 49. Marca no seu título 49. 51 também surgiu. A bolinha de número 51 apareceu, hein? Chegou pra você. Marcou? Então vamos pra 39. 39. Bolinha de número 39.
1: E 10 bolinhas já foram chamadas. Tem recado pra você de Rosineide. Bom dia, Rick. Estava com saudades. É porque agora ele está gravando mais um filme. É, pelo Recôncavo da Bahia.
0: Agora é série. Eu sou agora ator de cinema.
1: Desculpa.
0: E séries. Beijo, meu amor. Já foi. Ana tirou.
1: Desculpa.
0: Aqui. 41. Bolinha de número 41. Marca no seu título 41. Foi a 41. Marcou a 41. Agora 21. 21. Beijo pra Nengo. Ó, feliz dia dos pais.
1: O Boto.
0: Nengo, Boto e Nengo da Cenoura. 36. 36. Beijo, meu amor. Marcou a bolinha de número 36. Marca 36. Menina, ela tem pressa. 54. 54. 54. Ela já abriu ali, ó. Viu? Já subiu. Foi a 54, agora 37. 37. Marca no seu título bolinha de número 37. Marcou a 37. E chegou a 50. 50. Bolinha de número 50. Primeiro prêmio na área. 9:09 da manhã. 40 agora. Bolinha de número 40. Marca no seu título a 40. Foi a 50. Foi a 40. Agora 17. 17. Bolinha de número 17. Marca aí no seu título 17. Marcou? Agora 2. 2. Bolinha de número 2. Marcou a 2. Marca no seu título bolinha de número 2. Agora 56. 56. Marca aí no seu título 56. Marcou a 56?
1: E 20 bolinhas já foram chamadas via Luke. Olha, Cristina Sanches, hoje é meu dia de ganhar. Eu quero receber a mensagem da nossa grande telespectadora, Tássia Reis. Um beijo pra vocês, família. Bora, Luke, você vai pra lá, vou pra cá.
0: Eu acho o máximo que Luke se esconde igual a gato. O rabo fica pra fora.
1: É.
0: Agora 38. 38, bolinha de número 38. Marca no seu título 38 e 47. 47, foi a 38 e agora 47. Chegou também a 43. Bolinha de número 43, marca no seu título 43. Marcou a 43, agora 13. 13, bolinha de número 13. Marcou no seu título a 13, foi a 13, agora 31. 31. 31. Lembrando que quem não adquiriu o título do Bahia da Sorte para participar deste sorteio, pode apontar a câmera para o QR Code e já adquiriu do próximo domingo, hein? 55. Bolinha de número 55. Inclusive vai ficar sabendo em primeira mão qual a premiação do próximo domingo. Marcou as 55, agora 29. 29. Bolinha de número 29. Marcou a 29 e já pipocou e subiu a 26. 26. Bolinha de número 26. 29 e 26. Marcou? Vou para outra, hein? 7. 7, bolinha de número 7. Marca aí no seu título 7. Marca 7, agora 3. Agora 3, bolinha de número 3.
1: Olha aí, oi, 30 bolinhas de foram chamadas. Ana Cristina, um beijo pra você, olha a Luke lá daquele jeito. Lembrando, Cruz das Almas, Muritiba, Sapé Açu, Castro Alves. Um beijo pra todas essas cidades. E que tá conhecendo muito bem, né, tá lá?
0: Eu tô rodando tudo, 33. Oi? 33, só não rodo mais que Yasmin, meu amor. Que ela dorme em Goiás e acorda em Aracaju. Agora 11, bolinha de número 11, marca 11, foi a 33, agora 11, marcou a 11, 34 agora, marca 34, marca 34!
1: E atenção, a qualquer momento teremos ganhadores do Bahia da Sorte.
0: Eita, vai, pai! Eu vou, 57, 57, não foi a 57, calma, respira, eu já sei que você tá por uma bolinha, eu já sei, já conseguimos escutar seu coração, 1, aê!
1: Última dezena chamada, número 1. No total, 35 dezenas chamadas e o primeiro prêmio para um contemplado. Título 7660653. O web aplicativo. Parabéns!
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4: A Ilha de Taparica é considerada a maior ilha mais

0: importante que era habitada antes da chegada dos portugueses pelos indígenas tupinambás, inclusive na região densamente marcante, presença marcante dos tupinambás. E nós temos sim herança dos tupinambás até hoje na história, né, da ilha de Itaparica, né?
1: Essa fonte da Bica aqui, para mim, é a melhor coisa que existe. É bem, eu vivo bem aqui.
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1: Para mim é de sorte.

0: ganhar.
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1: Isso mesmo! 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

0: coloca na tela. 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
1: 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Agora vamos abrir aqui para mostrar o nosso painel expositor. Diz que quando tá abrindo para mostrar o painel e eu rebolo, a audiência sobe.
0: Vamos. Isso. Vai, por favor. Vai. É o chão. É o chão.
1: Eita, subiu, Tássia. Isso. Subiu, ó. Tássia disse que subiu. Ó, disse que subiu.
0: De novo.
1: Subiu. Não, não vou de novo, não. Ah. Bolinha de 1,60. Prontas e querendo entrar no Globo para pipocar e levar mudança de vida para você. Porque tá chegando. Mostra aí na tela. Cadê? Aí, tá chegando o segundo prêmio no valor de 12 mil reais. E como sugestão, iPhone 17

0: preparando o café da manhã. Isso, a galera do Baba aí,
1: você que tá no WhatsApp mandando também mensagem de reflexão pro grupo de trabalho, com né, para as pessoas também mensagem de bom dia.
0: Isso
1: é importante.
0: É claro.
1: É um momento que a gente tem de conexão com o divino. É, não é verdade?
0: Exatamente. Como é a mensagem, aquela bom dia com Jesus?
1: Sem Jesus não entende, que porque você não vai conseguir.
0: Isso, que Deus abençoe o seu dia.
1: Que Deus abençoe o seu dia.
0: Tudo de lindo, positivo, maravilhoso e abençoado.
1: Axé, bora, Murilo! Ai,
0: vamos que vamos! Isso, aí ó, tá na tela. Bom dia, Ana Cristina aí, de Cruz das Almas, já mandando pra gente um beijo, um carinho. Bora, cadê? 37. Bolinha de número 37 tá na tela, 37, vai marcando a 37, é o segundo prêmio. Isso mesmo, bolinha de número 1. Vai marcando a bolinha de número 1. Isso mesmo. Cadê? Tem mais uma. 26 agora. 26. Marca 26. Olha, 26. 1, 37. E agora, 20. Isso mesmo. Olha aí, ó. Bolinha de número 20. Vai marcando a 20. Agora chegou a 42. Marcou a 42. 42, 20, 26, 1, 8. Bora. Caone na velocidade. 8. Marcou a 8. Bora, criatura. 44 agora. Vem comigo nesse clima, nessa velocidade. Marca 44. É isso mesmo. O povo de casa, todo mundo acompanhando, ligadinho. 10, marcou a 10, bolinha de número 10. Vai vendo as bolinhas que já saíram aí, pra você ir marcando, pra você não se perder. Olha, 36 agora, marcou a 36, isso mesmo, preste atenção no sistema. É, 36 agora chegou a 2, marcou a 2, bolinha de número 2, água pra ele.
1: E já foram 10 bolinhas chamadas. Tem mensagem ali, ó, de Ana Cristina. Bom dia, meu nome é Ana de Cruz das Almas, hoje é meu. É isso aí, meu irmão, confia, vamos.
0: Eu gostei da sua quebradinha que você fez assim, ó. Ah, 32, marca 32.
1: É, foi a cair mesmo, viu? Não foi uma quebradinha, não.
0: 32, achei que era um charme, alguma coisa diferente. 30, marca 30, bolinha de número 30. Eu me lembrei que hoje eu tenho que comprar ração, que é em frente à casa de Cristiano. Eu vou invadir esse cozido também. 5, bolinha de número 5.
1: Oxe, tem outro lugar de ração perto de você.
0: Mas lá é melhor. 40, marca 40, bolinha de número 40. Um beijo pra Cristiano, pra Joba, Elizabeth, toda a galera. Breno também, não é isso?
1: É.
0: 17, marca a 17, bolinha de número 17.
1: Aproveita também. Você tomar uma lá em Bahia.
0: É lá mesmo, tô dizendo a você. 19, 19, quem conhece sabe onde é, né? Marcou a 19, gelada, crocante. 48, bolinha de número 48. Vai marcar a 48, bastidores desse programa, por favor. Olha a 9 aí, bolinha de número 9. Marca a 9, vocês não têm noção do que acontece nesse estúdio da TV Aratu. 7, marcou a 7, bolinha de número 7. E muito obrigado pela audiência, foi a rebolada dele. 60, marcou a 60, bolinha de número 60. Muito obrigado pelo carinho, pela audiência de todo domingo. 57,
1: bolinha de número 50. Quer ver o gato, ó, o rabo, ó. Todo mundo tá vendo seu rabo ali fora. Já foram 20 bolinhas chamadas, bora.
0: Cheguei, Brasil! Olha aí, ó, 21 agora, marca 21, bolinha de número 21, 57 já foi, 67, 21, 25 agora, 25, marca 25, é o segundo prêmio, gente. Olha, como sugestão, tem um iPhone 17 Pro Max pra você, 12 mil reais, 34, marca 34, é isso mesmo, bolinha de número 34, tá aí, ó, bora, sigamos, hoje é meu dia de ganhar, mandou o Rebeca aí, ó, 53 agora, marcou a 53, Rebeca, prestou atenção, Rebeca. 53, porque agora chegou a 18 já. Tá chegando a hora. Marca 18. Bolinha de número 18. Tem a 15 agora chegando pra você. Bolinha de número 15. 18. 53. 34. 55 agora. Marca 55. Vai no título físico, no aplicativo 55. Porque agora tem o quê? Tem o quê? Tem a 29. 29. Segundo prêmio. Segundo prêmio do Bahia da Sorte pra você. Tem muito mais. Tem muito mais. Olha 52. Marca 52. Bolinha de número 52. Vem. Vai! Vai! Gira! Vai!
1: Eita, balinhas!
0: Voltei! Cadê? Isso! 27 agora! Marca a 27! Bolinha de número 27! É por isso que a audiência tá lá em cima, rapaz! 11! Marca 11! Bolinha de número 11!
1: E atenção! A qualquer momento alguém vai levar o segundo prêmio pra casa, hein?
0: Você escolhe! Um telefone, um celular melhorado ou dinheiro. 59, 59, marca 59. Um iPhone 17 Pro Max ou 12 mil reais. 13, como sugestão pra você, um iPhone 13, meu número da sorte, marco 13. Bolinha de número 13, 59, 11, 27, 51 agora. Marca 51, bolinha de número 51. Estamos aí, ó, nesse clima, coração palpitando. O número da sorte dele agora, 16, marca 16. Bolinha de número 16, é isso mesmo. Vai, Rick, vai girando. Eu quero mistério, bastidores desse programa. Número 6, marcou a 6, bolinha de número 6, marca 6 agora. E aqui, meu irmão, a emoção é daquele jeito, crocante. 33, marca 33, bolinha de número 33, ainda não? Meu pai do céu, misericórdia, é hoje, olha aí, ó, Tássia Reis mandando, ah, tava faltando, feliz sempre por ajudar, ah, pai, muito obrigado de coração, muito obrigado pela audiência, marca 24, bolinha de número 24, aê!
1: Última dezena chamada, bolinha de número 24. No total foram 39 dezenas chamadas. E o segundo prêmio foi dividido entre três sortudos. Título de número 0698622, Alagoinhas, ponto de venda. 0763685, Cajazeiras, Fazenda Grande, também ponto de venda. E 8977504, o app aplicativo. A todos os ganhadores, parabéns! E o segundo prêmio do último domingo, no valor de R$14 mil, veio aqui para a cidade de Simões Filho, para as mãos do Antônio dos Santos. E quem passou a sorte para ele foi a Railda, ó, que já tá aqui do meu lado. Eu. Tudo certinho?
2: Certinho.
1: 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Então receba o seu vale presente das mãos do Luke no valor de R$350. Bora, Luke! 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
1: Ó, tem uma parte aqui no programa pra quem, né, moscou aí nesses últimos dias, que eu adoro, que é a parte que a gente vê vocês aqui no nosso programa. Então, pega, tira uma foto com a família sozinho, não importa. Agora tem que estar de roupa, pelo amor de Deus, que a gente já está fazendo uns negócios, uns absurdos, entendeu? Então, assim, bota uma camisa, não bote criança também, porque a gente não pode mostrar menores de idade. E aí você vai mandar, ó, pro nosso telefone, coloca na tela, 71981777641. No final do programa, a gente vai exibir aqui as fotos e aí a gente vai ter essa interação, beleza? Conto com vocês, hein? Pode travar o WhatsApp, que eu gosto. Vai, Murilo!
0: Isso, lembrando que, olha, já estamos...

0: Isso, José Rony Von Mendes Santana, JF Peças em Alagoinhas, final do CPF 12515, final do telefone 6363. Ele que dividiu aí com Edson Barbosa de Jesus, comprou na Eliana Suzar, Cajazeiras, olha, final do CPF 16504, final do telefone 4529, que também dividiu o segundo prêmio com José Jorge dos Santos Ferreira, web aplicativo, final do CPF 59591, final do telefone 4012. A vocês três ganhadores do segundo prêmio, parabéns!
1: Parabéns e se ligue, viu? Porque o Bahia da Sorte não pede nenhum tipo de documento para vocês através das redes sociais, nem do WhatsApp. Nosso bate-papo é feito de forma presencial lá na nossa sede, beleza? Agora, abre soldado e aumenta o som.
0: Agora tá daquele jeito!

0: terceiro prêmio pra você.
1: Eu quero, viu?
0: Claro.
1: Se você der, tome. Tome. Por favor, assistente, esmolas ao Globo.
0: São 14 mil reais agora no terceiro prêmio pra você.
1: Ave Maria, eu com 14 mil reais agora eu não ia nem pro cozido de Cristiano.
0: Ah, você.
1: Eu ia, quer dizer que eu ia, porque você sabe que quando é comida eu iria, mesmo com os 14 mil.
0: E ainda vai levar pra casa, que eu tô ligado.
1: Eu levo a marmita, claro.
0: 9,28 também.
1: Aí.
0: Tem cenoura, e tem chuchu,
1: e calabresa.
0: Calabresa,
1: calabresa.
0: E tem o paio, e o pirão. Isso.

0: sério com as verdinhas.
1: Ave Maria! Eu, ele, Lucas, um beijo pra você também, Lucas Amorim. Lindo, bora, maravilhoso.
0: Bora pro terceiro prêmio, bora, hein? Ó, abrindo aqui, ó, Rick, você está lindo com esse cabelo rosa na cintura. Eu beijo, disse. Rosa, é pro personagem, depois eu vou tirar. Tem um... 24, bolinha de número 24. Você tá vendo o Yasmin gritando ali? Menino, 24, bolinha de número 24, eu vou acabar com ela. 29, 29, bolinha de número 29, marca no seu título 29. E chegou a 40, 40, bolinha de número 40, marca no seu título 40. Marcou a 40? Chegou mais uma, 3, 3. Bolinha de número 3, marca no seu título A3, bolinha de número 3 e chegou 25. 25, bolinha de número 25, marca aí no seu título 25. E a 10, chegou, bolinha de número 10, marca no seu título A10. Lembrando que estamos no terceiro prêmio, são 9h30 da manhã. Isso. E agora, segura um pouquinho, calma que a gente vai só ajeitar a câmera. Fica aí, Yasmin, e a gente vai só posicionar a câmera. A bolinha já saiu ali. Pra conferência de vocês, programa ao vivo. É bom pra vocês terem certeza que o programa é ao vivo.
1: Exatamente.
0: Chega mais um pouquinho aí. Obrigado, aí posso confirmar? Direção. Pronto, ó, recapitulando. 43, 25, 10 e a bolinha da vez, 58. 58 e vamos nessa. Marca no seu título 58. Bolinha de número 58. Marca no seu título 58 e a 11. 11. Bolinha de número 11. Beijo, maninha. Te amo, meu amor. E agora 36. 36. Marca no seu título 36. Foi a 11, foi a 36 e chegou a 19. Bolinha de número 19. Marca no seu título 19. Vai marcando e vai torcendo, hein?
1: E 10 bolinhas já foram chamadas. Antônio Candial, um beijo pra vocês do Candial, meu amigo Lázaro, o revendedor do Bahia da Sorte. Isso, foi lá no Candial que eu plantei a minha mata. Foi lá, foi lá, foi lá, volte. Plantei tanto cacau que até pé de prédio dava.
0: Eu fui beber água, bebeu água, não, tá com sede. 26, 26, bolinha de número 26, marca no seu título 26. Marca aí a 26, marcou a 26, agora 2. 2, bolinha de número 2, marca no seu título A2. Qual que você quer? 31, saiu, sentido aqui. Marca aí no seu título 31, marcou a 31 e chegou 13. 13, é o seu número, né, Murilo?
1: Exatamente.
0: Número da sorte de Murilo, espero isso, que leve sorte pra vocês. E agora 50, bolinha de número 50, marca no seu título 50, marcou a 50, vou pra outra, 21. Agora é nego da cenoura, 21, perigoso de vida nova, marcou a 21 e do ladinho 22. 21 e 22 pra não ter erro, não ter briga. Marcou 21, marcou 22, procura o 12. 12, bolinha de número 12, marca 12, chegou a 12 pra você, hein? E agora a 9, bolinha de número 9, marca 9, marcou a 9, marcou a 9, vou pra outra. 34, 34, bolinha de número 34.
1: E 20 bolinhas já foram chamadas. Barra do Pote, Veracruz, Barra do Gil, Barra do Pote, Mar Grande, um beijo pra todos vocês. Rick, você já tomou banho de bica lá no Gandial? Coisa boa, hoje é dia, bora.
0: Eu tomei banho de bica em Taparica, isso, já que é sua também, família. Mas eu vou lá, se você me levar, eu vou no Candial. 54, 54, bolinha da vez, número 54. Bolinha de número 54 e agora 5. 5, 5, número da sorte de Mila Loureiro. Marcou a 5, agora 32. 32, bolinha de número 32, marca 32 e agora 52, número da sorte de Yasmin Lima. 52, bolinha de número 52, marcou a 52, agora 18. 18, marca aí no seu título 18, marcou a 18, vou pra outra. 59, 59, marca 59, vai marcando, vai torcendo, que vai dar certo. 6, 6, bolinha de número 6,

0: Eu não sei fazer. Ah. Maria, um beijo pra você, viu? Um beijo de todos nós aqui do Bahia da Sorte. Vem, vem, vem.
1: Que você não sabe fazer não, né? Vai. Depois eu vou te ensinar também, Gugu. Agora a língua. 8! Bolinha de número 8. Marcando seu título A8. Marcou A8. Marcou A8. E agora chegou 35. 35. Marca 35. Marcou a 35. Vou puxar mais uma. 14. 14. Bolinha de número 14. Marca 14. Marcou a 14. E agora 55. 55. 55. Bolinha de número 55. Tá pipocando e subiu mais uma. 51. 51. Bolinha de número 51.
0: Atenção, a qualquer momento teremos ganhadores do Bahia da Sorte. Temos pressa, vamos que vamos.
1: 20. Bolinha de número 20. Calma que eu já sei que você tá por uma bolinha. Não foi a 20 ainda. Será que é essa? 39. 39. 39. Será que é a 39? Não foi a 39. Calma, respira. Pipocou, subiu mais uma. Yasmin pegou a 48. 48. 48.
0: Aê! A última dezena de número 48, no total 38 dezenas chamadas. E o terceiro prêmio, um sortudo ou uma sortuda. Título 84-01-692. Web aplicativo. Parabéns! Parabéns!
2: E o quarto prêmio do último domingo, no valor de R$236 mil, como sugestão do uso do prêmio, um Corolla, uma moto Saara e uma moto XRE, foi dividido entre quatro sortudos. Entre eles, o Demerval Campos, que já está aqui do meu lado, tudo certinho?
3: Tudo certinho.
2: Já receba logo com o seu checão aí, ó, das mãos de Cauane Moreno. 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
2: Muito obrigado por adquirir o título, viu? Ajudar a Pai Brasil. 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
2: E olha aqui quem passou a sorte pro Demerval, foi o Joseval Gomes Porto. E aí, tudo certinho?
3: Tudo certo.
2: Receba mais uma vez o seu vale presente, então, no valor de R$350.
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2: A gente vai conhecer agora os nomes dos outros ganhadores. 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
2: Que lazer delice, viu?
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2: Tem mais uma vaga lá, não? Outra ganhadora que também dividiu o quarto prêmio do último domingo foi a Lorena Brito. E quem passou a sorte pra ela, tá aqui do meu lado, ó, Solange Campos. 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
1: Você já entrou aí, foi?
0: Já.
1: De grupo? Já? Tá tudo certo?
2: Você é babado mesmo, viu, Luke?
1: E você tá esperando o quê pra entrar no nosso grupo, grupinho seleto aqui, ó, do WhatsApp? É, pega a câmera do seu celular, aponta pro QR Code e entra agora no nosso grupo. Luke já tá lá, já tá aqui interagindo. Já botou aqui bom dia. Como foi que você falou? É, aí, ó, que quem esqueceu de comprar o título desse domingo já pode comprar o da semana que vem lá no aplicativo, que ele liberou o link, hein? Tem também o grupo do Instagram. Vai lá no nosso @ Bahia da Sorte, segue a gente, curte o último vídeo, comenta, fala que eu tô gostoso, que o Murilo tá gostoso, que as meninas tão maravilhosas. E entra no nosso grupo, que o link tá na bio. Ah, Rick, eu queria também entrar no grupo no Telegram, tem, Luke? Tem também aí o QR Code. Vai, aí, ó, pega, aponta a câmera do celular pro QR Code e já entra no nosso grupo do

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2: 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Vai, soldado! Vai abrindo! Mostra elas, as nossas estrelas lindas e maravilhosas de 1,60. Eu tenho que rebelar também?
3: Rebeca, oxe, é!

0: do prêmio. E tem o que, Rick?
1: 243 mil reais livres de impostos. 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Por favor, assistentes, bolas ao globo. Thank you so much.
0: Isso. Gente, muito obrigado pela audiência. Olha, é gratificante demais a gente saber que domingo de manhã a gente faz um programa pra toda a família. E vocês curtem, e vocês comentam nas redes sociais. É que o bem reverte.

0: almoço, não, que ele não tá nem maluco.
1: Isso, 9h42.
0: Ele vai providenciar o almoço que eu quero comer esse pirão.
1: Ele não sabe o batalhão que tá chegando na casa dele daqui a pouco.
0: Ele hoje. Bora, Tássia!
1: 9h43, programa ao vivo. Muito obrigado pela audiência.
0: Eu vou levar o programa todo hoje, até o

0: um beijo com Sergila. É isso mesmo? Sérgio. É, uau.
1: Sérgila.
0: Sérgila.
1: Não é Sérgila, Sérgila.
0: Ah, não tem acento ali, eu perguntei. Sérgila.
1: Bora.
0: Audiência lá em cima do Bonfim também. Isso, vamos que vamos. Bora, vem comigo, porque, olha, 9h43 da manhã é assim. Bastidores do Bahia da Sorte. Murilo, cadê Theo? Um abraço. Theo tá na casa da mãe. Daqui a pouco eu passo pra comprar o açaí dele, que é perto da casa de Cristiano. Aí já vou lá serrar o cozido. 21, marca 21. Pro, olha, 21. A gente começa aí o quarto prêmio com uma 21. Então você agora já marca 30. Bolinha de número 30. Vai marcando a 30 nesse clima gostoso. Isso, nessa swingueira. Maria Flor, um beijo pra você.
1: Beijo, Maria Flor.
0: Isso. Titio Murilo e Titio Rick mandando um beijo pra você. Isso, tá cada dia mais esperta, né? A cara do pai. 3, marca 3, bolinha de número 3. Isso, a mãe ama, né? É, claro. 10, bolinha de número 10, vai marcando a 10. Isso, a 10, a 3, a 30, 21, 36 agora. 36, marca 36. Então deixa eu aproveitar e mandar um abraço pra Fabiano também. 33 aí agora, 33. Bora, Bahia, minha porreta! É isso mesmo. Olha aí, ó, 57 agora. Marca 57. Bolinha de número 57, 33, 36, 10. É o quarto prêmio. 42. Marca 42. Bolinha de número 42. Isso mesmo. Pra você, rápido. Rapidão. Velocidade. Olha, 40 já. Marca 40. Isso mesmo. Bolinha de número 40. E eu sempre agradecendo a audiência de todos vocês. 24. Olha, 24 chegando. Bolinha de número 24. Vem assim. Vai.
1: E já foram 10 bolinhas chamadas. E Rose Nascimento. Venha, minha vida. Venha. Mandou ali um recado, ó. Rick, manda um abraço pra Dalva. Hoje é aniversário dela no Jardim das Margaridas. Dalva, meu amor, um beijo pra você. Que Deus abençoe. Caminhos abertos, muita prosperidade e saúde. Beijo, feliz aniversário.
0: Feliz aniversário. Marca 49 então aí, ó. Bolinha de número 49, vai marcando a 49. É isso mesmo. Um beijo aí pra Jardim das Margaridas, Bosque das Bromélias, Itinga. Olha a 22. Marcou a 22. Bolinha de número 22. Itinga, que é a área do nosso cinegrafista Johnny. 14. Um abraço, Johnny. Marca 14. Isso mesmo. Vamos viajar pelas estradas da Bahia agora essa semana. 53. Marcou a 53. 53. Olha, Alagoinhas, Catu, Dias d'Água, Lambeja.

Carol ama viajar. É isso mesmo, marcou a 2, agora tem a 60. Bolinha de número 60, marca 60. Aquele café da manhã na estrada, hein? Eita, aquele almoço da churrascaria.

0: ao vivo. Vem!
1: 20 bolinhas chamadas. E a última bolinha ali foi a 17. É o quê? Não, deixa de fofoca. Paloma Amorim colocou ali, ó. Hoje esse quarto prêmio é meu. Eita, vamos ver. Vem a Luke.
2: Bora! Olha, 29 já na cena. Chegou a 29. Bolinha de número 29. Vai marcando a 29. Quem não quer o quarto prêmio, hein? Olha a 41 aí agora. 41. Marcando a 41. Beijo pra você aí. Tá no trabalho, tá assistindo a gente. 38. Marcou a 38. Bolinha de número 38. Agora eu vou dar, né, aquela relaxada. Olha, 18 agora. Marca 18. Bolinha de número 18. Isso mesmo. Vem comigo nesse clima de domingão. Aí você já vai canetando aí, ó. Passa lá o xizinho na 48. 48. Ah, eu sou do aplicativo. Não tem problema, ele vai lá. Tá marcando lá. 48, agora 25. 25 é o quarto prêmio. Muita coisa pra você. Isso, tem carro, moto, dinheiro. Olha o número aí. O meu número da sorte, 13. Marco 13. 13. É isso mesmo. Sigamos pra um domingo lindo, maravilhoso, de muita sorte com a 19. Olha a 19. Tá chegando a hora, viu? Tá chegando a hora. 19. Será que teremos vários ganhadores agora no quarto prêmio? 32. Marca a 32. Bolinha de número 32. É isso. Gente, por favor, o povo clama. Bastidores do Bahia da Sorte. 26. 26. 26. Eu tenho certeza que você vai ficar todo dia assistindo esse programa. Vem, Luke. Vai. Meu Deus. Meu Deus.
1: A qualquer momento alguém vai levar o quarto prêmio pra casa, hein?
2: Marca 7. Bolinha de número 7. Olha aí, ó. Muito obrigado, Rosiane. É pra você, o programa é pra você, é pra toda a família. Olha aí, ó. 1. Marca 1. Bolinha de número 1, misericórdia, o quarto prêmio. É hoje. É hoje. Marcou a 1. Tá chegando agora a 51. Marca 51. Bolinha de número 51. A perna fica bamba, velho. É sério. O coração palpita aqui também. Que a gente fica daquela energia, querendo mudar completamente a sua vida. Olha 15. Marca 15. Bolinha de número 15. Meu Deus do céu. Quarto prêmio. É hoje. Ai. Olha aí, ó. 6. Marcou a 6. Bolinha de número 6. Marca 6.
1: Suspice! Agora...
2: Suspice, Cauane. Suspice. Suspice. Suspice. Olha aí. Meu Deus do céu. Cadê? 56. Marca 56.
1: Aê!

0: Chegamos aqui na zona rural de Aramari, porque foi desse lugar maravilhoso que saiu a ganhadora do terceiro prêmio do último domingo do Bahia da Sorte. E independente do lugar que sai ganhador, a nossa equipe vai estar presente. Estamos aqui, ó. Eu, Cauane Moreno e o Lucky, para conhecer um pouquinho da história de vida dessa ganhadora. Então, vem com a gente. Anunciação é quando tem algo muito bom para acontecer. E aconteceu, viu? Na vida aqui, ó, de Deneide Anunciação. Vem cá, meu amor. A ganhadora aqui do terceiro prêmio do último domingo. Tá feliz?
1: Muito feliz.
0: Que lugar incrível, viu? É, pé de laranja. Eu acho que ela era ali docinha. Vem cá, você tava acompanhando o programa, me conte.
1: Tava.
0: Quando vi o nome na TV, como é essa emoção? Me conte aí, que eu nunca ganhei, né?
1: Gritei muito, chorei, abracei o marido, falei, ganhei, é meu nome, eu ganhei no Bahia da Sorte.
0: Eu recebo aí, ó, seu checão das mãos de Cauane Moreno no valor de 20 mil reais. Ora, primeiramente, muito obrigado por ajudar a Pai Brasil, viu? 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
1: Porra,

0: nome é Gabriele, vim do Bahia da Sorte aqui no terminal de Portão, fim de linha. Vem comprar comigo.
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2: 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Mas eu quero saber, você também que ganhou sozinho o quarto prêmio, coloca na tela, por favor. Cadê? Quem foi o sortudo Assuntuda? Misericórdia, meu Deus do céu. Tá aí, ó. Cadê? Quem foi? Wilson Conceição. Wilson!

0: Ratinho, 4º prêmio, parabéns!
1: Senhor Wilson, atenda o telefone, em nome de Jesus que a gente tá te ligando, a gente quer falar com você, tá? E agora é hora do nosso giro da sorte, então bota, ó, pra girar, vai. 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Primeiro giro. 026388 Irã Macedo, adquiriu no ponto de venda. 705-9763, o Alisson de Sá, web aplicativo. 8879-310, Reginaldo dos Santos, web aplicativo. 8269-115, Josenilson Ferreira, web aplicativo.

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0: 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A todos os ganhadores, parabéns!
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5: Que premiação sensacional. Parabéns a todos os ganhadores de hoje. O nosso setor de premiação vai entrar em contato com todos vocês para organizarmos o nosso encontro amanhã. Eu que estarei na sede do Bahia da Sorte para recepcionar vocês, ganhadores. Foram seis no total, né? Seis ganhadores na edição de hoje. Um beijo no coração. Olha, o nosso endereço também, claro, os 20 giros da sorte de mil reais. É muito prêmio, é muita coisa para você que tá em casa. Isso. Olha, o nosso endereço é Avenida Antônio Carlos Magalhães. Não tem erro, número 4655. E embaixo da passarela.

0: vaidasorte.com.br, que você pode realizar o seu cadastro e receber os resultados via e-mail. É, meu querido, olha aí, ó, pra você acessar os resultados de hoje, é rápido, fácil, entra no nosso site e aí realiza o cadastro e tá tudo certo, porque virou pra dois agora, tem muita coisa
1: abra
0: hoje.
1: Que eu quero ver, abra, que eu quero ver, cadê isso. As fotos? Cadê? Do povo que nos acompanha, que assiste a gente, Cleiton Neri.
0: Paçoca.
1: Oi, adoro a paçoca. Camaçari, hein?
0: Isso.
1: Eu gosto, bora. Cadê esse prêmio? Vê pra mim quem é. Jusceline. Jusce! Beijo, meu amor.
0: Olha aí, ó. Bom dia. Isso. Cadê? Não tem o nome, né? Mas assim, muito obrigado pela torcida, muito obrigado pelo carinho, muito obrigado pela audiência bombada hoje. Gratidão. Olha aí, ó. Olha
1: eu. Aécio Alves. Olha você ali, ó, com o Luke.
0: E o Luke lá.
1: E cadê a Aécio, gente?
0: Cadê a Aécio, é? É. Yasmin tá perguntando se você não tá enxergando e nem ouvindo.
1: Você sabe que eu sou míope, tem astigmatismo.
0: Isso, tá certo.
1: Ali sou eu atrás, né?
0: É.
1: E aqui é quem?
0: Aí é a Adriana de Itabuna.
1: Adriana, um beijo, meu amor.
0: Isso. Yasmin não se aguenta.
1: Colada aí, a letra tá maior. Colado no Bahia da Sorte, vocês são demais. Manda um beijo pra minha filha, Stephanie. Beijo pra Stephanie.
0: A galera toda lá, ó.
1: Isso. Beijo, meu amor.
0: Também tem mais, agora eu vou te ajudar.
1: Jesus Cristo, Ale.
0: Isso. Florência! Olha aí, ó. É o mascote, Florêncio.
1: Oh, meu Deus. É Florêncio?
0: Florêncio é o mascote.
1: Que lindo, gatinho lindo. Beijo, Florência.
0: Florêncio.
1: Tomando um cafezinho aqui em Cruz das Almas. Que delícia, hein?
0: Coisa boa.
1: Oh, olha as minhas ali. Eu também queria tomar um cafezinho assim em Cruz das Almas. Isso. Nesse clima.
0: Coisa boa.
1: Eu gosto dessa parte. Então continuem enviando fotos de vocês, que a gente sempre vai exibir no final do programa. É um momento delice. E agora vamos falar da premiação rapidinho, Murilo.
0: Bora, a premiação sensacional.
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1: no
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0: 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Tá chegando o mês dos pais aí. É, coisa boa.
1: E menino, o meu

0: 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Beijo!
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1: Muito bem, você ligado no som da Sociedade da Bahia, melhor programação, Domingueira da Sociedade pra você, mais uma sequência de música boa chegando, então dá volume aí.
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2: Solta, Xani.
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5: Essa aqui é bacana, Jeep e os patinhos de borracha. Você já viu um patinho de borracha em cima de um Jeep? Não? Então, para tudo e escuta essa história incrível. Isso faz parte de uma tradição que virou febre entre os apaixonados pela marca. Tudo começou no Canadá em 2020, quando um fã de Jeep deixou um patinho com um bilhete escrito "Lindo Jeep", isso tudo em um carro estacionado, apenas para alegrar o dia de alguém. A ideia viralizou nas redes sociais e nasceu o movimento Jeep Ducking. A brincadeira funciona assim: quem encontra um patinho no carro deve repassar para outro jipeiro. A tradição já conquistou os Estados Unidos, Europa e também o Brasil, fortalecendo o espírito de amizade e comunidade entre os donos de Jeep. Legal, né? 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
1: É a Rádio Sociedade 97.9, Domingueira Sociedade, pra você amanhã de domingo todo especial com música boa.

0: show de domingo e a gente segue junto aqui. E ó, sabe, tem gente que é certinha. Tem muita gente por aí que é aquela pessoa Caxias que segue tudo na norma de como o jeito que tem que ser, que não sei o que, não sei o que lá, mas eu gosto é dela, porque ela gosta do que é proibido. Quem é que não gosta de um proibido de vez em quando, né? Eu tô falando de Manu Batidão, pena que é proibido, aumenta o som, vamos curtir junto. Esse é o show de domingo.
1: E a melhor programação do rádio brasileiro, você ligado no som da Sociedade da Bahia. Vamos nessa, vamos de música.

0: pela sua audiência, um beijo no coração, até a próxima, fui!
1: Tchau!
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Caceta na área da Bahia. Então vamos junto sem enrolação, vamos curtir música boa, porque vem aí Zé Vaqueiro, Natan, Rei Vaqueiro, o que é amor pra você? Vamos descobrir junto.

0: Que é isso?
1: Fala de amor, meu filho.
2: Aquela não.
1: A gente não pode fugir disso.
2: Não tem jeito, né, cara?

pro seu churrascão, seja onde for, curtindo junto aqui com a Rádio Sociedade da Bahia. E vamos continuar então, vamos continuar nessa toada, escutando muita música boa. Vem aí agora ele que é estourado demais, Pablo, junto com o Neto Brito, A Cena.

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0: maravilhosa feita sob medida para você que tá ouvindo a Rádio Centenária da Bahia. Rapaz, a gente não chegou a 102 anos à toa, não. Sempre do seu lado, construindo essa rádio, essa emissora maravilhosa, junto com você. Então, você que manda aqui, se você manda, vai tocar Tagino Godinho, Franca Guiar, se tu quiser.
1: Olha, uma farra dessa fica boa demais tendo Franca Guiar com a gente. Prazer enorme você tá aqui, irmão.
2: Que alegria, meu irmão.
1: Prazer enorme.
2: Prazer
1: estamos
2: todo meu. Juntos, festa tá linda, tá incrível, você merece.
1: Vamos lá, senhor.
2: Bora.
1: Um, dois.

Você tá curtindo o show de domingo? Então fala com a gente aqui no 71996561025. Eu tenho certeza que você tá curtindo, então chega mais, faz sua sugestão de música e também fala se você tá curtindo, que vem mais um sucesso por aí, ó. Aumenta o som.

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1: Junto nesse show de domingo, ainda dá tempo pra gente curtir muita música boa aqui na 97.9. Mas agora é hora de sambar miudinho. Vamos sambar miudinho, você sabe? Você sabe sambar miudinho? Então me prove aqui agora. Aumenta o som, vem aí, viola de 12.

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emoção com esse show de domingo. E essa que eu vou colocar agora é pra aquele seu amigo emocionado que começa a tomar uma junto com você, começa a escutar música boa aqui na Rádio Sociedade, aí já pega o celular, rapaz, pra mandar mensagem pra ex. Atenção! Se beber, não mande mensagem pra ex, não pega o celular pra mandar áudio, mas se mandar, aí vem pra aqui pra sofrer junto com a Rádio Sociedade da Bahia. Vamos com... Você gosta, né? Você gosta porque não é com você, viu, homem? É, rapaz. Vamos escutar Henrique e Juliano.

Ainda dá tempo pra gente curtir muita música boa aqui na 97.9. Mas agora é hora de sambar miudinho. Vamos sambar miudinho, você sabe? Você sabe sambar miudinho? Então me prove aqui agora. Aumenta o som, vem aí, viola de 12.

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1: Show de domingo.
2: Você tá curtindo o show de domingo? Então fala com a gente aqui no 71996561025. Eu tenho certeza que você tá curtindo, então chega mais, faz sua sugestão de música e também fala se você tá curtindo, que vem mais um sucesso por aí, ó. Aumenta o som.

Você tá curtindo o show de domingo? Então fala com a gente aqui no 71996561025. Eu tenho certeza que você tá curtindo, então chega mais, faz sua sugestão de música e também fala se você tá curtindo, que vem mais um sucesso por aí, ó. Aumenta o som.

0: Valeu, hein? Valeu, esse foi o show de domingo de hoje, muito obrigado pela sua audiência, a você que participou, a você que chegou junto aqui com a gente na Centenária. Eu continuo por aqui espalhado na programação da Rádio Sociedade. Tem muito mais pra você agora, continua com a gente que a programação tá maravilhosa. Um beijo, um abraço, tchau, tchau.
1: Tchau.
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3: Essa aqui é bacana. Jeep e os patinhos de borracha. Você já viu um patinho de borracha em cima de um Jeep? Não? Então, para tudo e escuta essa história incrível. Isso faz parte de uma tradição que virou febre entre os apaixonados pela marca. Tudo começou no Canadá em 2020, quando um fã de Jeep deixou um patinho com um bilhete escrito: "Lindo Jeep", isso tudo em um carro estacionado, apenas para alegrar o dia de alguém. A ideia viralizou nas redes sociais e nasceu o movimento Jeep Ducking. A brincadeira funciona assim: quem encontra um patinho no carro deve repassar para outro jipeiro. A tradição já conquistou os Estados Unidos, Europa e também o Brasil, fortalecendo o espírito de amizade e comunidade entre os donos de Jeep. Legal, né? 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

Arthur Assena pra você da Rádio Sociedade da Bahia. Uma boa noite pra você que acompanha aqui a melhor programação do rádio brasileiro, 97.9 FM. Começa agora a noite, a nossa Relax pra você. Um encontro marcado com aquelas canções que fazem o coração ficarem bem aquecidinhos, né? Aquelas canções que fazem a gente lembrar de momentos, né? De paixões, de amores, de histórias da vida real. Eu quero saber, e você, tem uma canção favorita do coração? Fala pra gente, 719-9656-1025 é o número da Rádio Sociedade da Bahia. A gente começa com boa música pra você, pode aumentar o volume e curtir A Noite é Nossa, Relax.

A noite nossa, relax pra você na melhor programação do rádio brasileiro. Eu daqui, você daí, juntinhos ouvindo aqui essa playlist feita especialmente pra você.

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0: Bahia, Tunacina pra você da Rádio Sociedade da Bahia, você ligadinho na melhor programação 97.9 FM, agora chegando mais uma sequência de músicas que fazem o coração ficar quentinho.
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0: Eu e você ligado na melhor programação, porque a noite é minha, a noite é sua, a noite é nossa. Relax.

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1: 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A noite é nossa. Relax pra você na melhor programação. Pode dar volume, hein?